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0: Justin Bieber com esta Speed Demon. Bom dia, boa quarta-feira. Ai, que bom, meio da semana.
1: Bom giorno.
2: Que bueno. Bom
1: dia. Olha, vou, hashtag slow mornings.
0: Sim.
2: Mas nós aqui não podemos ser bem slow mornings.
1: Não,
2: morning.
1: Temos de ser
0: temos
1: bem
0: ser,
1: slow.
0: Mas vamos.
2: Sim.
0: A little smornings.
1: Os guerreiros desta hora conhecem. Os guerreiros. Ui,
2: os guerreiros desta hora
0: conhecem-se uns aos outros.
1: Os guerreiros desta hora reconhecem-nos.
2: Mesmo.
1: Olha, e guerreiros são aqueles que, mesmo com alergias, ultrapassam tudo. Porque hoje é dia mundial
0: das alergias.
2: Não posso,
0: eu tenho alergia.
1: Vocês têm alergias?
0: Sim,
2: a ti.
0: Principalmente.
2: A ti!
0: Não tenho.
2: Tenho. Ficamos assim quando temos umas poeiras parvas. Temos aí.
1: Eu não tenho.
2: Há pessoas que ficam graves.
0: Mas sabes que isso muda, Mateus? Pois que eu também dizia sempre: eu não tenho alergia.
2: Eu também.
1: Eu vou ganhar alergia.
0: Podes ganhar ou não?
2: Eu só ganhei na vida.
0: Não
2: é
0: uma coisa que ou tens. Exato. É como o acne. Pode aparecer só aos 30, aos 40.
2: Desde que não ganhe alergia ao camarão.
0: Uau, acne adulto.
1: Acne adulto?
0: Sim. Há mulheres que só têm a partir dos 40 e dos 30.
1: Não paras de me estragar este dia.
2: Oh, Mateus,
0: e não ficamos por aqui até às 10, contem comigo.
1: Eu achava que isso também estava tipo tudo. Eu assim, boa da sorte, nunca tive acne.
0: Eu tive menos na altura da adolescência do que já tive na vida adulta.
2: Ai não, isso eu tive os dois.
0: Yeah. Portanto, Mateus.
2: Eu estou cheio de brocos na cara, de cicatrizes, Mateus.
0: Isso é culpa de moedas.
2: É pá, mas é que é mesmo.
0: Está de brocos.
2: Ai, é sério, nem faz esse homem.
0: Grande frase, Filé. Parabéns, está bem?
1: Gostei muito.
0: Obrigada.
1: Buracos na estrada, buracos na cara.
0: Vê-la. E mesmo eu tendo dado uma ótima notícia para ti, do acne, tu gostaste e elogiaste-me.
2: Obrigada.
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0: São os BTS, Bom Dia com a Mega e com o Snoozy.
1: Snoozy.
2: Hoje, dia 8 de julho, 968689229, quem faz anos? Porque
0: quem faz
2: este
0: anos?
2: É o momento de parabenizar as pessoas. Uhum. Neste, eu só consigo saber os famosos e estão preparadas para saber? Hoje são alguns. Jaden Smith, 28 anos, filho de Will Smith.
0: Sim, sim. 28?
2: O parvo que deu a chapada.
0: O parvo.
1: Parvo.
2: Temos
0: olha,
2: também
0: parvalhão.
2: Kevin Bacon, de quem já falámos aqui, que mudou,
0: sim,
2: o
0: que mudou
2: nome agora para...
0: para
2: Kevin Bean.
0: Exatamente.
2: Porque.
1: Ele chegou mesmo a mudar.
2: Tornou-se vegetariano.
1: Sim. Ele é hilário.
2: 68 anos e.
0: Está muito bem.
2: Agora.
1: Olha.
0: Está muito
2: ele
0: bem.
2: O... menos conhecido.
1: Ontem fiquei chocado com a cena do Burnaboy T34.
2: 35.
0: Sim, mas é igual.
2: E agora, menos conhecido, mas importa, porque anteontem, falei disto em programa quando vocês não estavam com o Diogo, uhum, mas quero também falar convosco, que aproveito porque faz anos o ator que faz de T-Bag em Prison Break.
0: Prison Break vai voltar. Uma...
2: Exatamente,
0: não é?
2: Que é isso que eu queria que
0: o
2: vai voltar.
0: É péssimo.
2: O T-Bag vai entrar o Sucre. Vai entrar uma onda. Ele andava lá com o bolsinho de fora. Ou passava a fazer isso com vocês?
0: Não, não.
2: Bolso de
0: não.
2: fora.
0: Não. Olha, mas já a seguir vamos falar, não do T-Bag, mas What's in My Bag. Porque hoje também é dia.

0: Mas a Vira Mega, bom dia, boa quarta-feira. Quarta-feira que é um dia mesmo
1: especial.
0: Olha, está de parabéns este dia.
1: Este dia é especial aqui. E é especial porquê? Tu perguntas.
0: Porquê, Mateus? Conta-me.
1: Porque nos estás a ouvir.
0: Isso, não, não é
1: só isso. Isso já é especial.
2: Oh, Mateus, dê pá, tu para de inventar.
1: E porquê é que é mais especial?
2: Porque tu dinheiro,
1: hoje
2: homem.
1: Vais receber uma batelada de dinheiro nessa conta bancária. Quanto é que é, Joana?
2: 22.222 euros a partir das 9 e um quarto. Toma lá.
1: Mas
2: liga
1: de lado.
2: Também, não é?
1: Tendas de lado. 22...
2: Liga.
1: Para onde? 761-10-10-10. E o custo da chamada?
0: 1 euro mais IVA.
1: É só aí a pena.
2: Olha, olha.
0: Exatamente.
2: Então, toma.
0: 22.222 euros no grandioso jogo da Malda hoje às 9 e um quarto. E depois não vais poder dizer isto que o Icar... vai dizer
2: e
0: que não disseste nada.
2: Não
0: dissemos.
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0: Bom dia, agora que são 7 da manhã, boa quarta-feira. Pilar Lourenço, Joana Sequeira e Mateus Lourenço. E agora a Filipa Ribeiro com este News.
1: Deve ser conhecido até o final da semana o novo selecionador nacional, garantia deixada por Pedro Proença, o presidente da Federação Portuguesa de Futebol. Diz que o perfil já está definido, quer um selecionador que conheça o futebol português, isto numa altura em que o nome de Jorge Jesus é apontado como o mais provável. Pedro Proença falou nos últimos minutos no aeroporto de Lisboa. A seleção nacional chegou a Portugal, o avião aterrou em Lisboa pouco depois das 6:15. A equipa foi recebida por dezenas de adeptos que aguardaram pela seleção. A seleção que regressa sem 9 dos convocados, como Bernardo Silva, Dalot, Félix e Rubem Dias, que seguiram outros destinos. No Mundial já são conhecidos todos os países que passaram aos quartos de final. A Suíça foi a última a apurar-se, depois de vencer a Colômbia nos penaltis. Vai jogar com a Argentina. De resto, teremos França, Marrocos, Espanha, Bélgica e Noruega, Inglaterra. O Ministro da Educação admite a possibilidade de ressarcir as famílias lesadas pela alteração do calendário dos exames nacionais. Em entrevista na CNN, Fernando Alexandre garante que a correção será rigorosa e defende que não há razão para uma terceira fase de exames. Ainda depois de dias quentes até o final da semana, as temperaturas regressam ao normal para a época. A garantia é do chefe da Divisão de Meteorologia do Instituto de Mar e da Atmosfera. Ainda assim, todos os distritos do interior continuam sob aviso laranja.
0: Ai, já precisamos não é?
2: Obrigada por esta informação.
0: Exato. Precisamos de algo mais positivo. Joana, às 7:01, como é que está o trânsito?
2: Sim, está um bocadinho positivo. Ainda sem problemas no trânsito. Esta hora apenas a resistência habitual em Lisboa. E C19 entre Queluz e Amadora, na A2 a partir da primeira ponte do Feijó. No Porto, tudo calmo por enquanto. A linha verde, 850-5010. O tempo é com a Pilar.
0: Hoje podes contar com céu limpo e uma pequena descida da temperatura, em especial nas regiões Norte e Centro. As máximas são de 30 graus para Braga, 23 para o Porto. Aveiro chegar aos 22, Viseu e Faro aos 34, Coimbra aos 31, Lisboa aos 34 e Évora aos 41.

0: É o Domingues com este romance de cinema. São 7:09. Bom dia com o Snooze. Como é que nós estamos?
1: Domingues a uma quarta.
2: É isso.
0: Eu mal ouvi falar assim.
2: É Domingues.
1: Oh, é Domingues. É
2: domingo.
0: Podemos fingir que é domingo.
2: O meu filho vai ser Domingues.
1: Domingues. A Pilar está bem porque ela vai de férias. Ela está a dizer isto de Domingues. De domingo.
2: Quando é que vai?
0: Esta sexta.
1: Esta sexta ela já se põe no Pirex.
0: Tira só uma
2: então,
0: semaninha.
2: Então o domingo não será domingo.
0: Pois não, será... Nem sei que dia será, não é? Assim que...
1: Estás perdida.
2: É assim que se vive.
1: Ficas perdida
2: férias,
1: no
2: não é?
1: Tempo, não é?
0: Por ai, ser. Que bom.
2: Ficar assim...
1: Ai... Olha só quem que está assim. Ai...
2: Quem é que está aí?
1: O Messi.
2: Epá, não quero.
0: É... Por mim podemos não...
1: Ele está...
0: Por mim também não
2: é
0: queres.
2: Que eu ontem disse à minha família... A minha família parou esta festa aqui porque faltam 20 e tal minutos.
1: É tua avó.
2: Esta gente. Não, não.
1: Não, tô... É?
2: Ontem não lhes falamos.
1: Isto porque a avó do Mateus é fã do Messi, não é? E não. Da Argentina em si, não, é
2: não,
1: só do Messi.
2: Eu posso contar agora, porque no dia em que nós jogamos contra a Espanha, ui, começa amanhã, eu chego a casa, há choro em casa.
0: De quem?
1: Ah, choro.
2: Avó. Isto é o que eu vou contar mesmo à minha família. Que é para vocês.
1: Tu tens a tua avó a chorar, isso é bem mau.
2: Não! Ai, quando eu cheguei já estava.
1: Já estava a chorar. Ah, coitadinha.
2: Mas calma, eu já disse, a minha relação com a minha avó não é típica, porque eu vivo diariamente com a minha avó.
1: Pois
2: bem. Não é a minha avó que eu vejo do
1: é
2: meu
1: tua
2: pai.
1: Bestie.
2: Que... Pois é, a minha bestie. E às vezes não é.
1: Não é.
2: E chego e está num pranto. E aí ganho eu pena dela.
1: Claro.
2: Eu estou cansado deste tema do futebol, eu só quero é que isto acabe, porque eu não quero que eu ter nada a ver com o futebol. Isto é ela. E assim, vá tia, deixa lá isto. Não é, Matheus, tu não viste o que eu já ouvi e passei de manhã.
1: Ah, tua tia teve a passar algo.
2: Tudo bem, então eu ganhei. O dia continuou, fomos eliminados.
1: Ui,
2: certo?
0: Mas ela certamente...
2: Eu lavo os dentes, vou lá acima lavar os dentes. Vou lá acima lavar
1: isso
2: os dentes.
1: É bom, olha, eu agradeço-te.
2: Já está a minha mãe no quarto... E eu estou a ouvir uma pessoa olhar para uma televisão a falar alto. Este Ronaldo é que estraga tudo, é que não sei o que é, que nananã. Eu chego lá no
0: é
2: dia
0: eu queria gostar da tua avó.
2: Eu fui despedir-me. Eu fui despedir-me da minha mãe e assim, estás a ver esta pessoa que não. E assim, não se cala já há 15 minutos. A minha mãe tenta dormir. Eu vou lá. Não vais lá, Mateus. Fui lá. Olha, é o seguinte: tu de manhã a chorar, que não querias saber disto. Estás a ver que não queres saber? Tu estás sozinha, com uma televisão ligada, a falar para toda a gente nesta casa te ouvir. Está calado, mas é uma discussão de meia-noite.
1: Claro.
2: Entrou no quarto.
0: Ainda mais intenso.
2: Furioso e manda um áudio de um minuto para a família. Para toda a gente ver dizer assim: olha, é assim. Isto é uma pessoa que não merece nada. Que está cega com este tubo de al. A minha família está no. E ontem.
0: Ah, pá, então acabem com isso. Porque imagina, aquele tudo que eu vi na internet foi: deem já, está só o Messi porque está feito para isso.
1: Pois.
0: Da FIFA que querem.
1: Pois, então,
0: a tua avó poupa o stress.
2: Ai, que horror.
1: Deem já. Tirava férias nessa altura para fora. Porque.
0: Não,
1: um
0: e
1: dá-se que
0: já.
1: A tua avó seja escusam, campeã com o Messi.
0: Escusam as equipas de andar
1: é.
0: A sofrer.
1: Ela
0: dá-se
1: faz
0: já.
1: A coleção de cromos, de certeza, às escondidas.
2: Não.
0: Ela não quer saber mais da futebol, não vês?
2: Não. Agora é assim: pronto, foi isso. E eu disse ontem. Parem de festejar, faltam 20 e tal minutos,
1: mas
2: a Argentina dá a volta.
1: Mas festejar quem? No entanto, não está sozinha.
2: O Tito, meu irmão, o segundo gol do Egito.
1: Primo.
2: Oh, uma Argentina! Chupa a Argentina para aqui, chupa para ali. E assim, Tito, vamos parar com isto.
1: Chupa
2: e
1: limão.
2: Tia, e a minha tia assim, eu avisei que eles iam para casa mais cedo, eles não vão para casa ainda.
0: Pois é que é isso,
2: e
0: futebol não vale
2: volta.
0: A pena. Não,
2: pois.
0: Não, claro. Eu lá está, eu não vi, e acompanhando... Egito a ganhar, não sei o quê, também não dei nada por
1: estava
0: garantir.
1: Estava a dar dois jogos ao mesmo tempo?
0: E depois só vi os comentários ao fim, não. Que era isto de deem já, a arbitragem,
1: ai,
0: e eu fiquei-me por aqui.
1: Pois, eu estava a ver o da Suíça, não estava a ver,
0: não estava
1: no restaurante.
0: Pode ser?
2: É o seguinte,
0: primeiro temos a Tate McCrane.

0: 19, bom dia, boa quarta-feira. Pensa que pelo menos já estamos a meio da semana. Já não falta tudo.
1: Hoje já é quarta e pensa que pelo menos até ao final desta semana é desta que Pedro Proença quer anunciar novo selecionador nacional. Ou é da próxima?
0: É desta. Acho que é desta.
2: Então, assim, está fechado.
0: Mas já não está fechado.
2: Eu achava que já estava.
1: Eu ontem depois também já
0: no futebol também não podemos dar nada por garantido nunca.
2: Sérgio, é uma chatice.
1: Sérgio Conceição, que também poderia ser uma opção. Okay. Não pode ser nada.
0: Mas
1: o Jorge
2: Jesus. Aí dá para lavar a vista.
0: Ele tem uma aura especial. Mas eu percebo que não seja a mesma coisa.
1: Pá, é que o Jorge vai-nos dar tudo.
0: E depois ele vai ser treinador do filho? Ele pode? Do Francisco?
2: Ele treinador no Porto não foi. Ele não treinou o pai. O pai não foi treinador do filho.
0: Ah, se calhar
1: foi no Porto.
2: Estão habituados.
1: Não, e aí, isso não há bem regras. É a regra do bom senso.
0: Pois, não há bem.
1: Que às vezes falta no futebol. Então,
2: a regra
1: estamos
2: do bom
1: estamos entregues aos demônios.
2: Oh, Mateus, mas eu achava que já tinhas percebido isso há algum tempo. O bom senso está perdido há
0: então
2: muito
0: eu posso
2: tempo
0: ser treinadora
2: em todo o sítio.
0: Da seleção, tenho bom senso.
1: As duas.
0: Eu podia, tenho bom senso.
2: Olha,
0: o meu problema ia ser,
2: coisa.
0: Eu tinha que pôr todos.
2: Também eu.
1: Não,
2: porque,
1: mas vocês...
2: E para mim não havia posições. Ah pá, vão todos
1: olha,
2: à bola.
1: Olha, eu digo-vos uma coisa. Então, mas...
0: Digo-te uma coisa. Isso às vezes prejudica.
2: É.
0: Queres correr, estás aí, ninguém te passa. Corre,
2: como
0: eu, vai,
2: óbvio.
0: Todo, corre,
2: estou
0: corre,
2: mais
0: corre,
2: para trás. Eu não vou correr. Sou cá para trás, então vou defender agora, já que os outros estão lá a correr.
0: Olha, e defender é uma seca. Se nós jogarmos bem à frente, não
2: precisamos
0: defender.
2: Aliás, olha, nós ganhámos um jogo assim, que era sempre ao ataque,
1: o
2: não havia defesa.
1: Sabem qual é a vossa diferença entre vocês e o Martínez?
2: Nenhuma.
1: Vocês até são mais animadas. Porque resto é tudo.
0: Mas há, aqui, há outra diferença, que é nós não temos formação.
2: Pois.
1: Mas olha que ele se calhar estava a fingir que também não tinha. Porque às vezes parecia quase.
2: Olha, mas muito positivo.
1: Não, muito
0: foi,
1: bom.
0: Foi. Olha, muito esse é o balanço.
2: Mas eu gostei quando ele disse que o Mundial começa agora. E eu.
1: Burra.
2: Não,
1: agora, eu burra. O segundo Mundial
2: mas
1: começa agora.
2: Tinha como se... E a pessoa estava ao meu lado, pá, esquece. Não te metas nisto, que é
1: isto. Acabou. Acabou ainda bem. Olha, que venha ele, Jorge Jesus, que nos vai dar conteúdo, risos, alegrias.
2: Vem memes, finalmente.
0: Sim,
2: coisas.
0: Ele está lá nas Arábias, como sempre a passar os antigos dele.
1: Eu sou português, com orgulho, estas chinquinas.
0: E ele está. E nota
2: que ele venha para cá.
0: Olha, e que os nossos jogadores estejam a ser bem recebidos. Que já estão
2: eu
0: lá.
2: Acho que sim, que eu já estive a ver aí nas
0: já aterraram, já cá estão. E a Joana, entretanto, vai lá.
2: Não sou a Mariana Tomé.
0: É a Mariana Tomé.
2: Ou
0: é o Mateus. Eu não serei, como
2: vamos
0: muita pena minha.
2: Eu acho que é a Mariana ali na cidade do futebol.
0: Pronto. Olha, fica a caminho de
2: não
0: casa
2: é,
0: dela.
2: Exato.
0: A chegar à Mega tens Billie Eilish. Já se queres.
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0: Prof. Jam, com este Sozinho. Tenho-me sentido um bocado sozinha.
1: Tens?
0: Na verdade, tenho-me sentido um bocado sozinha.
1: Então.
0: Os meus colegas não.
2: Não tens nada mentirosa.
0: Não
2: me
0: ligam nenhum.
1: Ah, és a minha avó.
3: Isto é a minha avó.
0: Ui. Ui. E tu não gostas da tua avó?
2: Não, isto é todas as avós.
0: No fim de dia não acabas assim.
2: Sim.
0: Eu amo a minha
2: Olha,
0: avó.
2: A minha avó já está a ouvir a história, todas estas coisas.
0: Beijinho a você.
1: Beijinho a todas as avós.
0: E à avózinha.
1: São preciosas.
0: A avózinha.
1: Vozinha. E a avózinha.
2: Fez uma. Olha, vir. O homem já fez aí publi.
0: Tá. Olha, o Rafael Leão acabou de fazer um. De publicar um post.
2: De quê?
0: Assim que aterrou. Agradecer.
2: Ah,
0: okay.
2: Estava a querer publicidade já.
0: Não.
2: Ele tem que deixar respirar o fim.
0: Não. Era um post.
2: A agradecer. Ele até pôs o a abraçar o Ronaldo, não foi? Ou eu vi isso?
0: Aí é só páginas
1: de fãs. Vimos todos.
0: Já não, porque eu já ia lançado a partilhar. E já ia passar uma vergonhinha.
2: Não ias nada.
0: Yeah.
2: Eu estou a casa de uma coisa. Eu ontem estive a ver o teu algoritmo, estavas ao meu lado. Ela mexe.
1: Oh, a tua lupa é só Ronaldo.
2: Ela quanto mais anda, aquilo é só seleção.
0: Eu estou a amar. Eu ontem chorei tanto à noite, mas tanto que eu já me estava a engolir na minha própria. Estava assim.
2: Baba.
1: Fica feliz. Eu por
2: mas
1: acaso.
2: É bom
1: ontem,
2: que ela
1: ontem deu um pouco ao contrário. Sim, é bom chorar, faz sempre bem.
0: Eu vou chorar esta semana.
1: Mas ontem deu um pouco ao contrário, que é. Houve, já tinha que ser. Venha ao JJ.
0: Não,
1: venha tudo
0: não
1: novo.
0: Nada assim.
2: O Cristiano.
1: Oh, Pilar, tu que és fã, não estou a defender nem não. Mas, olha,
0: mas estou eu defendo.
1: O Cristiano ainda joga.
0: O
1: Cristiano ainda vai jogar. Nations League 2027.
0: Tá bom.
2: O que é Nations League, né?
1: É a Liga das Nações.
2: Não, mas o que é que isso envolve, a Liga, Liga das Nações?
1: Epá, imagina, é o troféu.
0: Sim,
1: claro.
2: Ai, tu estás louca, tu não vai ver seleção.
1: Foi
2: quando
1: esse
2: é que
1: ganhámos
2: isso?
1: Contra a Espanha na final.
2: Quando é que é?
1: É para o ano, não sei o mês. É, quer dizer, acho que é tipo. Oh,
2: falta imenso,
1: não é?
2: Mateus. Eu achava que era.
1: Mas ele ainda joga
0: sim,
1: isso.
0: Sim, mas vou-me estar. Ou seja, eu vou. Já comecei a despedir-me de várias fases dele. E isso está-me a doer. Pronto. E está-me a chorar agora.
2: Mas eu já vou estar
1: dói.
2: De Simão. Olha
1: até
2: lá uma coisa, não vais chorar.
1: Calcanhar.
2: Vamos ser campeões da Liga
1: olha,
2: das Nações.
1: Espera que a Pilar
2: boa.
1: Está a
2: chorar. Vamos ser campeões da Liga das Nações.
0: Ai, milagre.
1: Olha, estás a chorar.
0: Não estou.
1: Não estás a ver, não
0: estás só de.
2: Olha agora.
0: Não, porque os vídeos que eu estive a ver são mesmo. Eu pensei assim, eu cresci a ver esta pessoa
2: pois
0: jogar.
2: É. E ele tão novo.
0: Eu era pequeníssimo.
2: Ele está sempre igual, na
0: e
2: verdade.
0: Agora estou velha.
2: Havia vídeos dele antigos que eu ficava com dificuldade em perceber se era mesmo.
0: Ui, ui, ui, ui.
2: Velhos são os caras.
0: Ai, que ele é tão mau.
2: Então temos Liga das Nações, pá.
1: Agora é doloroso porque agora assistimos a isto.
0: E vê-la chorar. E sabes quem me partiu o coração? Ninguém foi abraçar.
2: Não, foi o Yahamaha.
0: Eu sei que ele lá está sozinho.
1: Eles,
0: mas
1: eles conhecem-nos já melhor que ninguém. Ele já sabe o Cristiano.
0: Mas
2: viste aquele caminho para o balneário. Ui, ui.
0: Acho que tenho que ir lá ao aeroporto.
2: Não, mas o Yahamaha foi lá.
0: Sim, foi
2: lá abraçar.
0: Também? Ronaldo, só está a ouvir a merda.

0: Esta pode ter gostado um bocadinho, mas já passou. Luís Capaldi, não mandes mensagens. Espero que não tenhas me mandado durante estes dois minutos e pouco.
1: Meus românticos.
0: Pois é.
2: Opa, esses choraram também, é para aliviar a alma.
0: Claro que sim. Então. Mas escolham bem a pessoa por quem choram. Só digo isto.
1: Olha, eu choraria pelo Stray Kids. E sabes
0: eu
1: porquê?
0: Também.
1: Porque são.
2: Estás a brincar? É que eu também.
1: Um dos maiores grupos de K-pop que anda para aí. Vocês sabem.
2: Olha, estou viciada em K-pop. No TikTok é só K-pop, a história do K-pop. Juro-te, eu choro,
1: K-pop,
2: choro. K-pop,
1: pinquia.
2: Pinquia.
1: Eles estão de volta com Run It, um tema, olha, bom para o Plutónio também. Run It, que agora fez a corrida. Um tema sobre ambição, superação e a vontade de continuar sempre em frente. Aliás,
2: another win, another day.
1: É o refrão, é isto. Portanto, que a Joana acabou de dizer. Ah, este single antecipa o próximo EP.
0: Uau,
1: This and That. Está no lugar às novas de hoje. Bora aí!
0: Bora, Stray Kids, no lugar às novas de hoje, no NH 7:41.

0: É o T-Rex com este Tá Tudo Bem, são 7h48 e ele também esteve muito bem no Small Summer Fest. E quem sabe isso na perfeição é Matilde Prata, e eu vou mostrar-te aqui um bocadinho da conversa deles.
1: Quando é que o T-Rex lança o álbum? Quando é que o T-Rex dropa?
2: Quem me conhece sabe que eu tenho uma veia hiper, hiper, mega perfeccionista, mas estes 3 anos foi mais os anos de reorganização. Como eu já tinha dito, no Cor d'Água era o início, de onde eu pus o pé no pedal, o pé fundo. Quando tu inicias uma carreira, tu até próprio já tens uma certa expectativa, ela vem com certas responsabilidades, e essa responsabilidade é de saberes aceitar que no caminho nem toda a gente vai durar, nem toda a gente vai ficar.
1: Um dia vais perceber, está cá fora. Dropaste out of nowhere.
2: Dropei porque, olha, foi o primeiro álbum, deixar aqui, não quero vos passar essa responsabilidade toda, mas foi o meu primeiro álbum que eu não fiz só por mim, este álbum fiz mais pela minha família e pelos meus fãs, que eles já precisavam de música, então eu deixei alguma coisa aí para eles.
1: Nos últimos anos tu fizeste muitas lives no Instagram. Rex, onde está este som?
2: O som está com o Valdir, está com o Vavá, um bom DJ, está com o Vavá, pensou a Vavá.
1: E quando é que fica para nós?
2: Será a qualquer momento, vocês viram como é que eu lancei o DVP, então...
0: A qualquer momento então podemos ter também este som.
3: Out
0: mas...
3: of nowhere.
4: É isto? Drop. É assim que está a funcionar com o T-Rex.
0: É assim.
3: Olha a malandra.
0: Ele senta a vibe. Olha, e lança, vibe
4: e este aqui fez mais pelos fãs. Ou seja, deu
0: querido,
4: um bocado a entender
0: pela Matilde.
4: Que...
0: Ele fez pela Matilde. Podes ver também a conversa no nosso Instagram e também no nosso TikTok. Um dia vais perceber, é o novo álbum do T-Rex. A chegar à Mega tens Beyoncé.
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1: Passa o minuto das 8 da manhã. Bom dia, boa quarta-feira com o Snooze e agora com a Streamers, com a Filipa Ribeiro. Bom dia. Olá, bom dia. Alguém que conheça o futebol português, o presidente da Federação do Futebol, diz que já tem fechado o perfil para o novo selecionador nacional. Pedro Proença diz que o nome deve ser conhecido até ao final da semana. O presidente da Federação do Futebol falou esta manhã no aeroporto de Lisboa. A seleção já está em Portugal. Aterrou em Lisboa depois das 6:15 da manhã. No Mundial são conhecidos todos os países que passaram aos quartos de final. A Suíça foi a última a apurar-se depois de vencer a Colômbia nos penaltis. Vai jogar com a Argentina. De resto, vamos ter França, Marrocos, Espanha, Bélgica e Noruega, Inglaterra. As queixas contra a atuação da PSP e da GNR aumentaram cerca de 60% nos últimos 6 anos. No ano passado foram registadas mais de 1.700 queixas. São dados da Inspeção-Geral da Administração Interna. Ainda assim, em 2025 foram instaurados 46 processos disciplinares. Elementos das Forças de Segurança é o número mais baixo desde 2021. Pode estar em risco em Portugal o fornecimento de medicamentos genéricos, os que são mais baratos que os de marca. O alerta é deixado na Mega Eat Play, Qualmed, a associação que representa o setor. Em causa está o aumento de custos, agravado pela guerra no Médio Oriente. A associação defende uma atualização dos preços. Portugal está à altura da responsabilidade e tem vontade de materializar o apoio à Ucrânia. É o que diz Luís Montenegro. O primeiro-ministro está na Turquia para o segundo dia da Cimeira da NATO.
2: Muito bem. Obrigada, Filipe. Às 8:02, Joana, como é que está o trânsito?
3: Mais trânsito na VCI no Porto, com abrandamentos do mercado A3 e entre o final da A1 ao Norte Francos. Em Lisboa, trabalhos na Marginal em Paço de Arcos, com corte via esquerda em direção, com corte da via esquerda em direção a Lisboa, com fila em Oeiras, e demora ainda também na A5 à passagem pelo estádio e no IC19 desde Terceira e na A5, não, na A2, a partir da segunda ponte do Feijó, linha verde, 850-5010. O tempo é com o nosso menino, o Mateus.
4: E hoje podes contar com céu limpo e uma pequena descida da temperatura mínima, em especial no interior do país. As máximas são de 30 graus para Braga, 23 para o Porto, 22 para Aveiro, Viseu e Faro chegar aos 34 graus de máxima, Coimbra aos 31, Lisboa aos 34 e Évora aos 41. Já a seguir, olhem, vamos falar de...
3: Sobre ti.
4: Recordes.
3: É, sobre ti
1: mesmo.
3: É. Ah, parabéns.

0: Bibi Rex com esta New Religion, agora que são 8:09, ou como diria a Roberta Medina, Bebê Recha.
1: Bebê Recha. Ai, Bebê Recha, Bebê Recha, Bebê Recha. Olhem, sabem quem, é que, sabem quem é que racha coisas?
0: Quem?
2: É lá, o Mateus, tu entras logo entras, assim.
0: Era que eu ia dizer,
2: a pé junto, vai ao homem.
1: Olhem, pessoas barulhentas.
0: Tu? Longe de mim, por favor.
2: O meu queridinho Mateus aqui ao meu ladinho é essa pessoa barulhenta.
0: É barulhento?
1: Se calhar posso vir a...
2: Ele é barulhento quando quer.
1: Quando quer, mas não sou por natureza. Bem, nós estamos aqui no...
0: Por natureza. Conversa. Todas as conversas se tornam estranhas de repente.
2: Olha, ah, para quem?
0: Não. Para mim.
2: Até parece!
1: Estávamos a falar em recordes, ficou no ar. Como vocês sabem, eu trago-vos as notícias que verdadeiramente importam e por isso eu aqui trago o homem mais barulhento do mundo.
0: Ok.
1: Bateu o recorde. Ele é o Joseph McCrail, Baitup, e bateu.
2: Vai tu! Olha agora!
1: O recorde foi validado pelo Guinness. Ele é um australiano, gritou a palavra now, que é agora.
2: Olá, é um australiano.
1: A mais de 122 decibéis.
2: O que é que ele disse, querido?
1: Now. Vamos ver se ouvimos. Now. Vamos ver se ouvimos. The guy
0: making all that. Temos que ouvir se é o mais barulhento.
1: Não, mas aqui pelo vídeo, por acaso, vocês vão dizer isto é desiludir. É um bocado, por aqui vai ser isto. Ouve. Now! Isto é uma pessoa que fecham-se dentro de um estúdio.
2: Now!
1: Afinal, ganharam vocês.
0: Tchau, Joseph.
1: Isto foi 7 tentativas depois. A voz dele ficou afetada nas horas seguintes, porque 122 decibéis, que foi o que ele conseguiu, equivale ao som projetado por uma motosserra ou a sirene de uma ambulância, com a intensidade de poder levar a danos auditivos para quem ouve. Portanto, ninguém pode
2: mas
1: estar
2: a gravação não está boa, desculpa lá. Então, essa gravação para isso foi.
1: Tem um vidro, é tipo, tu estás fechado num estúdio, ou seja, ele tem vidros e mesmo assim ouve-se.
2: Mas deviam ter gravado lá dentro, não é cá fora.
0: Mas não podes, senão ficas sem tímpanos.
1: Sem tímpanos.
0: O que é que vai lá gravá-lo?
1: O que é mas mais engraçado? Ele bateu o recorde de uma professora.
0: Havia uma professora.
1: Ele bateu o recorde de uma professora.
0: Dizia bem.
1: Fogo, é isso. Adivinhem qual foi a palavra. Adivinhem qual foi a.
0: Temos vídeo?
1: A palavra. Não, não. Não temos vídeo.
2: Mas o José Castelo Branco quer dizer também xarapó. Calce. Stupid.
1: Estava perto. Ela foi 121 decibéis, era o recorde anterior. Ele usou a palavra não. Que palavra acham que a professora usou?
0: Outra vez.
2: Calce.
1: Quiet, yeah.
2: Quiet. Mas não está a dizer. Oh, Mateus, eu acho que tu não estás bem.
0: E ele gravou tu.
2: Antes de início, perguntaste se eras calce.
1: Pá, imagina, sim. Mas como é que tu disseste? Shut up.
2: Não, eu disse calce e tu.
0: Isso.
2: E agora acho que qual é que foi a palavra? Pois.
0: Ai meu Deus,
2: eu já tinha dito, tu esqueceste que eu tinha dito.
1: Derrame,
2: tu estás com o cérebro de grávida?
0: Não, ele está com o cérebro barulhento.
1: Olha,
0: o
1: já
0: teu
1: a seguir,
0: deve estar.
1: Os
0: tu estás ali
1: recordes.
0: Com muitas coisas.
1: Já a seguir os nossos recordes.
0: É, Justin Bieber.

0: A sorte que nós temos por te termos deste lado. 968-689-229.
1: Falámos em recordes, pessoa mais barulhenta do mundo. Eu tive um derrame. Desculpem
0: tudo
1: por
0: bem,
1: tudo.
0: Tudo bem, meu pequeno.
1: A Joana. Qual é o recorde da Joana? A Joana é a pessoa que menos tolera o Pedro Sampaio e o Carlos Moedas.
2: Epá, olha, é que os dois na mesma frase.
0: E eu acho que aí o Carlos Moedas não pode estar na mesma frase. Está muito bem isolado.
1: O Carlos Moedas para cima.
0: Para cima.
1: E calma, e a grávida, e que mais se queixou por não poder beber jola.
2: Olha!
0: Porque eu ainda não estive grávida também.
2: Exatamente.
0: Que eu vou ser a segunda.
1: Ah, sim, tu vais a seguir.
3: Todas nós temos um momento.
0: Não é? Sei tão bem.
1: Pilar, pessoa com a menos paciência do mundo e mais hiperfocos por semana.
0: Sim.
1: Neste momento.
2: Mesmo.
1: Está a ser.
2: Neste momento está o Ronaldo.
1: Ronaldo.
0: Ok, além desse algum.
3: É que tu nem perguntas.
1: Que eu tenho identificado no meu scan.
0: Não.
1: Que tu tinhas mostrado. Não.
0: Estou em Ronaldo.
2: Não, porque não sei uma música aí nova. Isto é preciso.
0: Não, estou. Por acaso estou. Estou com Burna Boy.
3: Ah, pois.
0: Estou só a ouvir Burna Boy.
3: Ela só não está só Burna Boy porque aconteceu isto do Ronaldo. Porque senão, tenho a certezinha absoluta.
0: Eu gostava que editassem vídeos do Ronaldo com a música do Burna Boy. Aí
1: esquece os hiperfocos todos juntinhos.
2: Fazer um edit teu do Ronaldo.
0: Estou a pôr este. Estou a pôr este. E eu chorei na mesma. Estou aqui a falar, chorei igual.

0: E é complicado aceitar, imagina, para ele.
1: Por isso é que as pessoas falam assim.
2: Ele já aceitou há mais tempo.
3: O que me faz chorar não é para mim.
2: Acho que ele já fez esse processo.
3: Não, aí ele vai lhe gostar imenso. Eu choro por ele.
2: Eu acho que um dia que ele deixa chegar para sempre, aí sim. Mas como ele ainda está lá nas Arábias?
0: Pá, é que pelo custa bem. Eu ainda agora saí do estúdio porque fui mandar um áudio para o grupo de família. Por conteúdo ficou pendente. Com o meu outro tio, que não vive
2: não
0: em casa connosco,
2: família,
0: que percebe de futebol, mas está mais Messi, o Ronaldo isto e o Ronaldo aquilo. E eu fui pôr um bocado os pontos nos is, porque eu, é o que eu digo, eu comento lá em casa que é, eu sempre adorei o Messi e sempre preferi o estilo de jogo do Messi, mas eu agora vejo-me num sítio que é tanto hate ao Ronaldo que tenho,
3: mas
0: eu
3: assim,
0: que vira
3: tanto,
0: um bocado.
3: Não é de agora.
0: Mas ou seja, mas antes ele, pronto. Ele tinha as costas bem grandes,
3: não
0: ele
3: é
0: marcava
3: isso,
0: tudo.
3: É a idade, agora dizem que é a idade, estavam à espera disso para poder.
0: E eu vejo-me até defender um bocado. E o que é que eu digo, e para ele deve ser muito complicado, que é, para mim, o que eu valorizo muito do Ronaldo é, o Messi é um gênio, há poucos
3: mas
0: assim como o Maradona.
3: Mas falar dos dois ao mesmo tempo? É isso que me irrita.
0: Não, a mim também.
3: Então, mas
0: também
3: a fazer. Fala,
2: não, também sou um gênio e não me comparo.
0: Estou a falar porque esta é a conversa que eu tenho com as pessoas, que é...
2: Oh, Messi, para chegar onde?
0: Para chegar ao ponto que o Ronaldo teve que trabalhar...
2: Pois...
0: 20 mil vezes mais.
3: Anos, vivia sozinho em Lisboa.
0: Para ser o jogador que é. Ou seja, ele ia ser bom jogador, não ia ser nunca um jogador mediano, mas é tipo, ele é mesmo um disciplinado, um obscecado, e isso aí.
3: E essa disciplina é com as críticas que ele leva. E ele responde em campo.
2: E dizer essa disciplina é um dom.
3: Eu ficava a chorar em casa.
2: Eu jamais consegui.
3: Não, e as críticas. E se não te afetares, é impossível. Sim. Ele é uma pessoa. E é isso que me faz chorar, que é.
2: Ele é Virgínia. Já viste?
3: O que é que tem?
2: Não, que eu estava a pensar nas críticas também. Da
3: não, sim, mas é diferente.
2: Está bem, obviamente é que é diferente. Está bem, não estou a dizer que é a mesma coisa. O que eu estou a dizer é, essas costinhas largas...
3: Mas é duro, porque isso é bem giro, tens que lidar, mas não...
2: Horror!
3: Bem,
0: olha,
3: tu,
0: entretanto,
3: que hiperfocos tens?
0: Não, hiperfocos não, o recorde.
3: Ah, desculpa.
0: O recorde, atribuíram-me, vejam se concordam com este recorde que me atribuíram, pessoa que deixa de ouvir as outras mais facilmente.
3: Sim.
2: Ah, não.
3: Sim. Eu estás quero. Super envolvido na conversa.
2: Acho que nem chegas a ouvir bem.
3: E passados 5 segundos.
2: Não, que eu estava a ter uma conversa connosco.
3: Sim.
2: Disse, ah, já disseste, depois a seguir disse a palavra outra vez.
3: É. Isso irrita-me um bocadinho. Agora, será que é porque és homem?
2: Eu acho que isso é porque eu estou ao lado dele e é cérebro grávida.
3: E as pessoas. Ah, eu sou homem e consigo ouvir.
2: Ah, eu sou homem mesmo com foco, então. LOL.
0: Sou homem com foco.
3: Não, acho que é isso irrita-me um bocadinho. Mas ao mesmo tempo, como é uma coisa tão tua.
2: Sim,
3: eu
2: nem
3: respeito.
0: Sim. E aceitas, por todos nos aceitamos.
3: É que aceitas.
2: Olha, nisso pedimos para te despedirem.
0: Sim.
2: Mas agora já saíram. Pronto, agora aceitas.
3: E mais coisas que tenhas, canta lá.
0: Não tenho.
3: Só isto?
2: Só isto.
0: Só me deram isto.
2: Também esforçaste um
3: pouco. Então o que é que tu tens mais?
2: Olha, tens uma...
3: Por acaso, uma coisa que tu já não tens feito connosco, se calhar também é porque já não queres saber de nós. Áudios longos.
2: Ah. Ai não, que ainda esta semana levei com um.
3: Mas o que é que é longo?
0: Ver,
2: longo.
3: O que é que é longo? Epá, se for menos de 3 minutos?
2: Quase 2
3: minutos. Pequenino.
2: Não foi desculpa, para mim era? Que eu nunca tinha, eu não recebi os áudios
3: dele. Ui, estamos aqui a lavar já. Bem,
2: eu não recebi.
0: Olha, mas
2: eu
0: então foi.
2: Olha aqui, e foi pesquisa. Agora se querem ouvir,
0: mas
2: eu
0: olha,
2: já mesmo.
0: Mas criticavas tanto, agora gostaste de receber.
2: Agora gostei.
3: Bem,
2: Pilar,
3: olha, já
2: se li as mensagens e ele.
3: Estava só aqui a ver um bom dia lindos, muito bom dia.
2: Bom dia.
3: Ao Paulo.
2: Bom dia.
3: Já a seguir temos Fui Mordido Por, portanto, não saias daí. Primeiro ainda tens o Wiz de MC.

0: Chico da Tina, com esta que se chama Vícios. São 8h33 e à quarta-feira o teu vício é este.
1: Puto, fui mordido por...
0: E hoje temos connosco um jovem que foi mordido por um chunga no verão.
2: Muito bom dia. Não? Ok. Olha, antes de mais, desculpa lá, mas eu acho que precisas tirar essa balaclava, essa máscara da cara, não é? Não estás em casa. Convém que...
1: Sim, não estou em casa.
2: Não.
1: Achas mesmo, se eu quiser, esse cubico é a minha casa mesmo. Durmo aí, ressono aí, babo-me aí, queixa.
2: Estás a palitar um...
1: Espera aí.
2: Pronto, está bem?
1: Vou tirar a máscara porque por acaso está aqui vai dar calor.
2: Se ele quisesse,
1: sim.
2: Pronto, isto era dele, tudo era dele, tu eras dele. Sim. Olha, agora que já tiraste... Ah, mas tenho que pôr outra coisa.
0: Ah, melhorou.
2: Preferia com a...
0: Também eu.
2: Agora que já tiraste... agora que já tiraste, tu és mesmo chunga? É isso? É chunga?
1: Estás a dizer que um gajo é chunga? E é um gajo é chunga, coisa aqui fala mesmo.
2: Cuida, falado.
1: Queres ver que um gajo é chunga mesmo? Queres ver como é que um gajo é chunga? Oh, tens horas?
2: Não.
1: Tens horas?
2: Não.
1: Não tens horas?
2: Não.
1: Gira lá disso, prima. Tens horas ou não?
2: Gira do quê? O que é que tu queres? Tens um relógio.
0: Já, espera, eu acho que
2: tens um relógio atrás de ti.
0: Ele está a fazer contigo a técnica do assaltar chunga.
1: Muito
2: estás-me
1: bem,
2: a assaltar?
1: Senhora locutora.
0: Mas é um senhora.
2: Tu estás-me a assaltar?
1: Não vou acabar aqui ninguém hoje, vai, anda com isto.
2: Sério? Ainda por cima vem assim a assustar-me. Estás sempre assim vestido de preto?
1: Já, estou sempre assim vestido de preto. Vou-te já mesmo dar uma dica.
2: E sempre com esse ar chateado. É assim também.
0: Porque... Claro, não podes ver nenhum a sorrir, senão automaticamente
1: estás vestido de preto. Estou sempre vestido de preto porque eu estou de luto já à boénia, sócia. Desde que tiraram o melhor que este país já teve.
2: O quê?
0: O melhor que este país já teve?
1: O mini preço, imagina.
2: Ok. Mas agora é desde o Auxa.
1: Desde que me tiraram o mini preço. Boy. Porra, às vezes bate mesmo aquela saudade de um gajo ifanar um mini. Aquela merenda mista refundida na skinny jean, ou não, primo?
2: Ficava mesmo ali, tipo...
1: Aquele ice tea debaixo do casaco, mano. Aquele filipino de chocolate branco bem sabe, mano. Porra. Já estou aqui a fazer um gangsta chorar. Parece que estou naquela dica da definição do Daniel Azinheiro.
2: Daniel Oliveira.
1: Porra, tu também sabes tudo, não é?
2: Sim.
1: Che, calma, che, mas é.
0: Olha, o que é que faz um chunga no verão? Tu vais à praia?
1: Eu vou à praia, já. Eu vou à praia, mas eu vou assim.
0: Assim?
1: Vai
2: assim?
1: De treino mesmo, já.
2: Ai, já. Mas vou imenso.
1: Não toca a mim, não toca na areia mesmo. No máximo na areia toca o meu Nike TN. Já, o meu Air Max. Estás a ver?
2: Okay.
1: Não, Havaiana, qual Havaiana? Canada da Havaiana mesmo. Minha Havaiana é Nike TN.
2: Isso é
1: cima Nike TN, cima Air Max.
2: Olha, tens de falar mais devagar que eu não percebo nada.
1: Dá para usar Air Max dentro da areia mesmo, minha mana.
2: Eu já tive uns Air Max.
1: Já, boa para ti, mano.
2: Olha, mas pronto, então tu vais para a praia fazer o quê? O que é que o chunga faz na praia,
1: não é? Estamos a manter, boy, estás a ver? A gente fica a manter na praia.
2: O que é manter? É ficar.
1: Mas rapazes, só na manutenção. Já, a manter o perdão, o meu fato de treino, estás a ver?
2: Sempre
1: na atividade, sempre na atividade, rebentar uns caias, dar um expediente nos putos, estás a ver como é que é?
2: Fazer o quê nos putos?
1: Dá um expediente, um speedy. Agora se não queres levar um expediente meu também.
2: Ah, pá, é um expediente teu. Ah, então andas a incomodar pessoas, é isso que andas a fazer.
1: E incomodar os outros, na praia estamos sempre a incomodar os outros, sim.
2: É isso que eu gosto de fazer.
0: Como é que fazes isso? Incomodar os outros?
1: Na praia?
0: Sim.
1: Queres saber mesmo?
0: Sim.
1: Queres que eu te mostre como é que se incomoda os outros na praia?
0: Guarda o telefone.
2: Já isso! Pá! Oh,

0: bem pertinho. Olha, digo-te uma coisa, já fiz queixas de pessoas como tu.
1: Ah, sim.
2: É 5-5
0: Eu já fiz queixas de pessoas como tu, a Nike, a Colina.
2: Faz queixas, chama fones. A bola, chama os azuis, mano. Sabes o que a gente faz? Põe mais alto. Aqui meti mais baixo porque hoje não está a apetecer.
1: Eu sei, porque senão, se quisesses.
2: Porque senão.
0: Ai, tens bem da mão.
2: Eu volto a dizer o que eu visei, mano. Eu visei que eu sou assim. Sabem porque é que um gajo na praia não baixa? Porque ninguém é o meu relógio, mano. Estás-me a ver de relógio? Ninguém não. é o meu relógio. Estás a perceber? Xê, mas estás a querer o quê?
0: Olha, não vais começar a arranjar bife com o microfone.
2: Mas estás a bifar comigo, mano?
1: Olha, tu nem sabes o que é que é que estás a querer.
2: Oh, não, o vosso microfone também é bem fino, mano. O que é que tu queres, mas
0: o quê?
2: Estás a bater a mim o quê, mano?
0: Mudamos a esponja há pouco tempo e.
2: Boca bumei, mano.
0: Olha, o microfone não tens nada. Não, olha, e a tua vida é só isso.
2: Xê, está-me a afinar o vosso microfone, afinal.
0: Isto é o meu trabalho, eu tenho que estar a receber. É isto?
2: Estava com o boi daqui para mim, já calmaste, né?
0: Que o quê?
1: Já baixou os ânimos.
2: Bem parecido.
0: Olha, podes-me dizer, então a tua vida é só isto?
2: Pá, porrete, já. Yeah. Só ir na street, os arrastões, em, na praia de Carcavelos.
0: E dão trabalho.
1: Ah, tu é que és o autor dos arrastões.
2: Umas facadas, eu e a minha gang.
0: Yeah,
2: no outro dia estava no Barril Latino, onde a gente. Ao pé da discoteca dos Betos do Urban. Fui ao Barril, estava lá um direto com os Adidas Superstar. Eu tive mesmo de dizer, meu direto, isso não é Adidas Superstar, isso é Adidas Super Feio. E o gajo sacou do chino, eu saquei do meu chino, mas não passa nada.
0: O chino é uma faca para aí, não é? É só porque, imagina, tu estás a falar e as pessoas não percebem o que é que estás a dizer. E eu tenho
2: problema deles, mano. Vão para a escola estudar, boy. Eu não estudei na escola.
0: Escola
2: se quiserem, acho que eu vou.
0: Claro.
2: É a minha escola.
0: Está bem. Então e os chungas vão até Algarve ou ficam só por cá?
2: No Bay.
0: Vão?
2: No Bay, que os meus tropas lá para baixo.
0: Não
2: vai? Também vai.
0: Ah, vai.
2: Cunha firme
0: no Bay,
2: mesmo.
0: Pois é, para mim não vai.
2: No Bay. Não, no Bay. No Bay lá para baixo.
0: Não vai. Não é no Bay, no Bay.
2: No Bay, com a minha firma mesmo. Minha firma.
0: Mas onde?
2: Gás Leandro, tropa.
0: Claro.
2: Gás Leandro? Sandro, tropa.
0: Claro.
2: Gás não. Fábio, tropa. Ui. Minha firma, Ribadense, estás a ver ou não? Já, yeah, a gente vai.
1: Olha, e desculpa lá perguntar-te, mas tu sabes mesmo crioulo ou é só show-off?
0: É que depois, nós não percebemos e depois tu falas e nós não.
2: Achas que eu não sei mesmo fluente crioulo mesmo? Estás a brincar com quem? Bussa brinca na mim mesmo.
0: Eu também acho.
2: Assim. Já Bussabi para Mori mesmo, é que bulo para Manau. No Stapali.
1: Assim eu sei.
2: Com o Zeki Flá para Mori, então, show-off. Curicone mesmo.
0: Que está a brincar.
1: Eu também sei um bocadinho.
0: Não é?
1: Olha, e para que
0: zona?
1: É isso, pois. Joana vai.
0: Não, que é que zona do Algarve? É que isto.
2: No Algarve, estamos aí mesmo. Algarve é mesmo aquela quarteira. Aquela armação de pera. Já vou saber. Nós não somos como aos Betos.
1: Então, só o nome, armação.
2: Claro que é. Já, a gente vai armados. Sabes qual é que é a diferença de nós para os Betos? É que eles vão para o nosso solo. Em Vila Moura, B-Copo, em Gibalão.
0: Vão?
2: E nós vamos para a quarteira fumar balão. E fumar xixa.
0: Vá, isso não é para se dizer,
2: não. Não, mas é. É. Aqui não há canada de Blizz e canada de motos. Há sítios bem poucos.
1: Olha, fica mal que a nossa rádio até promove aqui as festas do Blizz, não queres?
2: E eu com a vossa rádio, ué.
0: Já tentaste entrar. Se cá foste barrado, por isso é que estás a dizer isso.
2: No máximo, se que... Barrado o quê, ué? Se que um gajo vai aí, no máximo vai um leak. Mas aí é para ver um danigado, para arrastar umas branquinhas, betinhas. Não, as branquinhas betinhas está-se bem, porque elas estão cheias da paca.
0: Okay. Ai, pagam-te a noite.
2: Elas pagam a noite, pagam o Uber para casa e ainda oferecem para as despesas. Agora, damas da nossa zona, sabe o que é que te oferece? Um herpes, ué.
1: Olha, mas então nunca se misturam com os Betos?
2: Nunca, nunca, nunca.
0: Até tu tens namorada? Quer dizer, nessa conversa parece que não. Tens namorada, não?
2: Eu tenho uma pequena, já. Tenho uma pequena. Ela sabe quem é, a bandida de meu. Mais baddie.
0: Bandida de pomar.
2: Mais baddie.
0: Oh, bandida minha
2: Tatiana.
0: De
2: minha Tatiana.
0: Bandida de quê? Desculpa, de
2: bandida
0: teu?
2: De meu.
0: Ah, de meu. Tatiana? É Tatiana?
2: Ela sabe, é Tatiana, unha é maior que a pestana. E tu? Mais velha.
1: E tu és romântico?
2: Porra, essas perguntas também já é essa hora num gajo.
1: Estás na Daniela,
0: o que é que te perguntaste?
1: Se é romântico.
2: Um gajo não curte dizer, mas um gajo é romântico. Um gajo também, porra.
0: Tu tens cara de quem faz aí uns sons.
2: Não, no outro dia orientei eu o date, a gente foi tipo...
0: Onde?
1: Ah, conta lá.
2: Estavam becos nervosos, eu esmarei-me.
0: Então.
2: E agora esmarei-me a dizer esmarei-me.
0: Exato.
2: És inteligente.
0: Isso foi
1: ir à rádio.
2: Estavam becos nervosos, tipo, mas já, basei, peguei na minha trote, né? Jabuçado. Fui ao Conti mesmo, peguei aquela ice tea, aquela batata camponesa, fomos pitar para o parque infantil. Deito do máximo mesmo, depois de fanar uns putos. Tatiana adorou, mano.
0: Tatiana adorou.
2: Tatiana adorou.
0: Mas tu com tanto fananço, pai anda, fananço para aqui, fananço para aí. Não foste preso? E diz essas coisas aqui.
2: Preso,
0: imagina, podem estar a ver e terem feito queixa de ti e sais daqui e tens aí a polícia à porta.
1: Já?
0: Ah, já tiveste?
2: Numa casa de banho do MEC. O talão não estava a dar, tive lá bué da tempo.
0: Ah, pá, também isso não conta, desculpa lá.
2: De resto, nada mesmo. Agora é assim. Oh, desculpem lá, peraí.
0: Ah, pá.
2: Oh, como é que é, gajo? Olha, claro, meu sócio. Porra, tranquilo, então.
0: Ah,
2: mano, chego já e dou-lhe uma cabeçada, mano. Macaco, mano, sabes que eu fui ponta de lança, mano.
0: Não é chinada.
2: Não, eu preciso de chinada também, mano.
0: Não dá nada.
2: Oh, mano, brincarem no parque, chaval. Ya, meu puto. Não, estou aqui com as patrões da rádio.
1: Boa.
0: Gostei.
2: Não, mas um gajo já liga. Ya, meu puto, fica. Qualquer coisa eu apareço aí.
0: Sim, vá lá, estás a fazer rádio. Nada. Bora. Estás a atender o telefone. Estou
1: com a like que me daste.
0: É um bocado de falta de respeito também.
1: É o Leandro.
0: Pois, o Leandro tem que ter cuidado.
1: Olha, tu e o Leandro viram os jogos da seleção.
2: Oh, seleção é já assim. Vou mesmo deixar aqui o papo reto. Haters do pai Cris.
0: Pois.
2: Venham falar a mim. Ah, vão-me afinar. Encontrem-me ali no Perdão de Carcavelos. Vamos ter uma conversa teta a teta.
0: Boa.
2: Anda que lá gostei. Falar. Anda lá falar, mano. Aquele anão mufino Messi, mano. Aquela, esse anão mufino, eu digo-lhe já. Se eu o visse, eu o encontrasse, fazia-lhe duas coisas.
0: O quê?
2: Dava-lhe um aperto e um arrastão. Apertava-lhe o pescoço e arrastava-lhe a dama. Que aquela dama do Messi, por acaso, é bem melhor. Tatiana de meu. Desculpa, minha Bé.
1: É mais um deito
2: aqui. Quem deu azar foi mesmo esse Montenegro, boi. Ah, esse borra botas é desse Wii, então, mas está com essa gravata bem podre, está sempre lá nos jogos, bem. Então, mas imagina, é para isso que está a ir o nosso dinheiro, mas sempre a tirar selfies com o Cristiano. Cristiano quer lá saber de ti, meu tronco.
0: E por escalar dele, está
2: sempre a ver os jogos, sempre a ver os jogos, sempre a ver os jogos. Já, a nossa guita é para isso, mas tu afinal és presidente da República ou fiscal de linha?
0: Não, ele não é presidente, ele é primeiro-ministro.
2: Também estás sempre a corrigir, chefe. Então, mas és professora ou locutora? Porra,
0: então, são os dois. Ele não é presidente, ele é primeiro-ministro. O que é que posso dizer?
2: Einstein aqui no programa.
1: Vamos terminar com uma dinâmica rápida, pode ser?
2: Yeah.
1: Que é dicionário xunguês. Está bem? Pode ser?
0: Mas vai devagar, que isto também é difícil.
1: Está vá, vamos a isto. Como é que se diz casa?
2: Cubico.
0: Ah, vamos ao Burger King.
2: Vás ouvir capa.
0: Pois, comer. Que na vida é perceber.
2: Pitar.
0: Namorada? Tatiana.
2: Dama.
1: Dama Tatiana. Rapariga de elevado body count.
2: Dama girada, bem cansada.
0: Isso é bem mau. Hater do Ronaldo.
2: Panina.
1: Frase favorita.
2: Estás a olhar?
0: Ah, isso mesmo. E cigarro.
2: Night. Oh, já agora estás aí com o pé para lá pior, orientei o night.
0: Pois, eu acho que eu fumo.
1: Achas mesmo que alguém aqui...
0: Acho que alguém fuma aqui. Mas eu estou grávida, essas coisas nem se perguntam.
2: Então cai lá na minha zona, vais ver se essas grávidas não fumam. Faz bem ao puto, mano.
0: Faz bem ao puto.
2: Se o teu puto aí chunga, sabes qual é que vão ser as primeiras palavras do teu puto?
0: Ah, qual é?
2: Xenha, cota, a gente está lá esse leite maternal. Aí num sócio.
0: Tá parvo.
2: Oh, vocês também de resto é assim, ninguém orienta aí uns filtros, umas mortalhas, nada.
0: Ah, pá, não, tens a boba de gasolina à saída.
1: Tipo no, vai. Na... É o sítio favorito.
2: Isto está tipo na escola secundária, não se aprende nada aqui.
0: É, tu deves manter a bomba, de certeza.
2: Estou rir com vocês.
0: O quê?
2: Estou rir com vocês.
0: Estou a ver o quê, maluco? Vai lá. Vá, vá.
2: Ah, estou a receber.
0: Vá, vá, vai lá.
1: Peraí, passa na bomba e traz.
0: Ai, não!
2: Ficaram!
0: Tchau! Sai!
1: Vai, põe-te a andar.
0: Ai, que horror, que feio.
1: E é manco. Aquilo está a fazer isso.
0: Vai, ó, Xungi!
1: Oh, pá, deixa-me lançar o jingle.
2: Puto, fui mordido por...
1: Acabaste de ouvir o Fui Mordido Por, em que o Mateus foi mordido por um Xunga no verão. Irritou-me.
0: Estava aqui para tirar o dia.
1: Mas seis de verão ou inverno abdica de um bom casaco, roupa por cima de roupa.
2: Para treino, you know.
1: É. Vais poder ver tudo brevemente no canal do YouTube da Mega, também Mega Hits Instagram, também Mega Hits TikTok. Mateus, queres dizer alguma, queres dizer algum comentário à tua prestação?
2: Ah, enquanto Mateus.
1: Sim.
0: Olha que diferença. Xunga.
1: É como preferires. Porque são pessoas totalmente diferentes.
2: Então vá. Papo reto. Foi ficha.
1: Boa.
0: Aí,
1: é isto. Pois também
0: até foi simpática agora.
1: Foi? Focus. Realmente. A chegar à Mega, já a seguir tens Neo. São 8:46.
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0: nesta altura. O barril de Brent, referência para a Europa, está a negociar nos 76 dólares, é uma subida de 3% face ao dia de ontem. E o prolongamento do conflito no Irão pode comprometer o fornecimento de alguns medicamentos genéricos. O alerta é da Associação Equalmed, que defende uma atualização dos preços face ao aumento dos custos de produção e transporte de medicamentos. Até segunda-feira deverá ser conhecido o nome do futuro selecionador nacional, garantia deixada esta manhã pelo presidente da Federação Portuguesa de Futebol. Sem avançar nomes, Pedro Proença diz que o sucessor de Roberto Martínez terá de ser alguém que perceba o futebol português. Aumentam as queixas contra a atuação da PSP e da GNR. Só no ano passado foram registadas mais de 1.700 queixas. Nos últimos 6 anos, as queixas contra forças de segurança aumentaram quase 60%. São dados da Inspeção-Geral da Administração Interna conhecidos esta manhã. Agora, atenção a quem gosta de uma boa cerveja com termossos. A Comissão Europeia recomenda cuidados, tudo por causa de um composto natural, mas potencialmente tóxico, que está presente nos termossos. O objetivo é identificar a quantidade que será possível ingerir de forma saudável para não ter problemas como dores de barriga, enjoos, vómitos.
1: Tudo o que eu gosto é tóxico também.
2: Para quem gosta de termossos. André, és fã de termossos?
0: Sou fã de termossos com cerveja, portanto também devo ter aqui alguns cuidados.
1: É que é isso, pronto, temos todos de ter cuidado então. Obrigada,
0: André. O problema é estar nas misturas, muitas vezes.
1: Pois é.
3: É culpa da mistura.
1: Tens mais Train News à tarde no Drive-In. Joana, às 9h01, como é que está o trânsito?
3: Problemas na A2, há uma avaria no Feijó, na esquerda, no sentido sul-norte, com fila quase nos foros da Amora. Na A5, por resolver o acidente antes do estádio, com fila a ultrapassar Porto Salvo. Filas ainda no C19, desde Terceira, nos dois sentidos da Segunda Circular, em direção ao Campo Grande e no eixo norte-sul, a partir do Lumiar. No Porto há uma avaria na A44 no túnel, está a provocar demora em direção a Coimbrões, e na VCI para-se do Freixo A3 e do final da A1 ao Norte Francos. A linha verde 850-5010, o tempo é com Mateus.
2: E hoje podes contar com céu limpo e uma pequena descida de temperatura mínima, em especial no interior. As máximas são de 30 graus para Braga, 23 para o Porto, 22 para Aveiro, Viseu e Faro chegar aos 34 graus de máxima, Coimbra aos 31, Lisboa aos 34.
3: Pois.
2: E Évora aos 41. Estão-se a rir na mim.
3: O que é Évora?
2: Évora, boy.
1: Olha, sabes onde é que se está bem com esse calor? Em casa.
3: Ai, pois é.
1: E se for com a Sabrina Carpenter a fazer uma

0: feita para dançar.
1: Bateu uma tua conta tanque. Oh, linda!
2: Oh, linda!
3: Hoje tem boa da Natatela.
1: Natatela.
3: Viela.
1: Ela disse Viela, não é Ruela. Ele disse Tatela. Opa,
2: o quê? É Viela?
1: É?
2: Nós temos Ruela.
1: Tá bem.
3: Olha, mas queres boda, boda a sério?
2: Toma! Boda. E já está o drone aqui. Oi. São 2 minutos.
1: Hoje há boda na Ruela.
3: Hoje há boda na tua conta bancária.
2: Pois
3: é. Mas só se ligares 761 10 10 10. Queres um boda na tua conta bancária? Liga para ganhares.
2: Liga.
3: Para ganhares
1: 22.222 euros.
3: O custo da chamada é só de quanto, Joana Sequeira?
2: 1 euro mais IVA. Liga 22.222.
3: O momento é agora. 4 piscas, travão de mão. Lá se ainda não ligaste,
2: para com o travão,
3: liga
2: não.
3: 761 10. 4 piscas para não ver acidente. Travão de mão para estar parado.
1: Claro.
3: 761 10 10 10 para ganhar.
1: Para estás parado agora, mas depois ninguém te para.
3: Ninguém te para com 22.222 euros. Seu rico, seu ricão.
2: 761 10 10 10. Vai de férias, paga a dívida, investe, dá-me, faz o que quiseres. Vai.
1: Por isso é uma nova proposta.
3: Sim.
1: Uma
3: o
1: viagem.
3: Dinheiro levarem os
2: quem é que nos quer levar de férias?
1: Calma, tanto já aqui no WhatsApp. Calma.
3: Mas isso por acaso é uma nova proposta que é tipo: sabes aquela dívida? Paga!
1: Paga!
3: Sabes aquela coisa, não queres gastar o dinheiro? Vais
2: gasta,
3: ter para gastar.
2: Toma, queres aquele sofá? Compra.
1: Compra.
2: Queres aquela televisão? Compra.
1: Não queres aquele sofá? Vende.
2: Não queres o dinheiro? Manda pela janela.
1: Pois é, vais ser tão rico, tão rico.
3: Só chegaste agora 761 10 10 10. Liga para ganhares 22.222 euros. Diz, Joana Sequeira, o que é de repente? O quê?
2: Pá, o que é de repente cai-te assim um cartão com 22.222?
1: Mas não é sem aviso, que nós estamos a avisar.
3: Estamos?
2: Ah, pá, eu fico chocado.
3: Mas falta pouco, falta menos de 30 segundos.
2: Exato. Ai, ai, ai, ai. Liga! Oh, liga! 7, 6, 1, 10, 10, 10.
1: É já às 9:15 que te vão ligar. Portanto, prepara já o telemóvel
2: liga.
1: Também.
2: Liga.
1: Liga e depois liga. Fica com o telemóvel porque te vão ligar.
2: Exatamente.
3: Ligar e tu só tens que atender e dizer que estão 22.222 euros na mala. Mas isto é só se ligar 761 10 10 10. Vai acabar.
1: Ai,
3: o tempo. 3, 2,
1: tão fácil.
3: 1.
1: Tchau.
3: Tchau.
1: Pronto.
3: Acabou.
1: Esta agora, para aliviares um bocadinho desta tensão, Olivia Dino.

0: Também não se faz ouvir esta agora.
1: Baila Rico!
0: É o hino oficial do Mundial.
1: Estou em baixo, minha saudades do Afro Nation, minha Afro Girl.
0: Nem pensei nisso.
1: Minha Afro Nation Girl.
2: Olha.
1: Ai, que... olha, mas tu conduziste.
0: Eu conduzi.
2: O programa, ela conduz o programa sempre.
1: Lá em baixo. Isso conduz todos os dias. Não, tu conduziste no Algarve.
0: Gostei da frase. É. Parabéns.
1: Mateus, ela em Lisboa, o carro dela não está cá e ela em Lisboa não conduz.
0: Já não conduzia desde abril.
2: Como é que foi a experiência?
1: Pois, sim, meu querido.
0: Super tranquilo.
1: O carro da empresa.
0: Porque eu sou muito cuidadosa, segundo a Mariana Tomé, que se for menina e for uma mulher de verdade,
1: acho que ela foi buscar,
0: vai entretanto confirmar.
2: Ok. Então ela, se não confirmar, é um homem.
0: Exato.
1: Sim. Como estás?
0: Por outras palavras, é isso.
2: Como olha, estás? Ainda bem que falamos em condução, porque já a seguir é sobre isso que vamos falar. Exatamente.
1: Mas
2: tu
1: sei que, sim,
2: que és condutor.
1: Falar agora.
2: Falas agora. Vamos falar sobre a tua condução e mais especificamente. Se és time conduzir carro manual ou carro automático, porque
1: manual,
2: sem um estudo japonês. Ui. Que diz que conduzir carro automático pode fazer com que venhas a ter demência.
1: Pois, chore.
2: Vamos
0: isso está a fazer
2: ter
0: as pessoas que eu conheço.
1: Mas olha,
2: isto.
1: Conduzi até aos 33.
2: Já
1: eu só agora tenho. Oi. Um carro automático.
0: Ah, não.
1: Mas eu conduzi a vida toda.
2: Tu já não entras na estatística.
1: E se eu agarrar o outro no carro?
2: Tu agarras nele.
1: Não, eu agarro bem
0: as mudanças.
1: Porque
0: aí tu já conduziste muito tempo o manual. Aqui. Mas a Mariana, que tem um automático, teve de ter aulas de condução. Agora para conduzir um manual,
2: sim.
0: Porque ela não,
2: sim,
0: se lembrava.
1: Claro. Claro. Ela também foi à escola de condução ter aulas?
0: Não sei se foi mesmo à escola, mas teve. Mas acho que, juro, acho que o pai dela teve a dar-lhe algumas aulas.
1: Ah, está a ver que ela tinha existido.
0: Não, mas é igual.
1: Ah, Mariana.
0: Às vezes ainda é pior que os nossos pais.
1: Sim, isso porquê? Sim. Porque ela saiu da escola de condução logo para um carro.
0: Exatamente.
1: Automático.
0: Eu também não sei conduzir um automático.
1: É só acelerar.
0: Pois
2: não, mas espera.
0: Eu gosto é das mudanças.
2: Espera aí, então não. Se
1: olha,
2: a Mariana,
1: amo agora não tem para mudanças. É só sempre abrir as mãos.
2: Vou só fazer aqui este reparo. Se a Mariana, não estava bem a perceber. Se a Mariana, quando tirou a carta,
1: passou logo
2: tirou
1: um
2: para conduzir um automático, então ela teve que fazer a condução para um carro manual.
1: Não, ela tirou com mudanças e depois passou logo para um carro
0: automático. Teve um carro automático.
2: Ah, claro, já percebi.
1: O carro dela era automático.
2: Esquece.
0: Exatamente.
1: Imagina, eu agora estou habituada a um automático que é aquilo que conduz, mas quando tive muitos anos de mudanças, se também tivesse ido logo para um coisa, estava feito.
0: E as mudanças fazem muito bem.
2: 968-689.
0: E tu, Mateus, tu és de engatar mudanças?
2: O meu, carro é, o meu carro é manual.
1: É manual?
2: Já a seguir vamos falar sobre isto. Até ao final do programa queremos falar contigo. Áudios, mensagens.
1: Ah, tu
2: 968-689-229. Engatas as mudanças, não engatas, vai.
0: Ui, está a ficar quente. Nelly a chegar com Hot In Here.
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0: É Yolanda com esta noite inteira, agora que são 9h28. Olha, não sei quanto a ti, mas a minha noite inteira foi passada com calor e a chorar também por Cristiano Ronaldo.
1: E pela
2: seleção. Segunda noite consecutiva.
0: E é a segunda acontece. De muitas. Hoje não, vamos para a terceira.
2: Hoje tens de parar.
0: Depende do TikTok.
1: Agora João, tens que ir para cima com o Jorge Jesus. Vai ver vídeos do JJ.
0: O meu algoritmo está a dar-me o respeito. Já sabes que eu sou assim.
1: Pronto, tu respeitas o algoritmo. Olha, e aí tem que haver respeito na estrada.
0: Muito respeito.
2: Olha, estamos a falar respeitinho mesmo.
1: Sobre
2: Mateus.
1: Time manual ou time mudanças. E se és condutor, tens de saber isto. Deixamos isto no ar. Há um estudo japonês que explica a diferença entre conduzir um carro manual e com mudanças. Basicamente, há uma área do cérebro que só é ativada quando tu conduzes um carro manual. Ao contrário do que acontece quando conduzes um carro automático.
0: Ui.
1: Quem conduz carros manuais
0: está com uma parte do cérebro desativada.
1: E tu também neste momento.
2: Ai, eu? Jamais!
1: Ao ativar essa zona do cérebro, é menos provável que se atinja a demência, conduzindo um carro manual, e a deteriorização do cérebro é mais lenta.
0: Ui.
2: Opa, está bem, mas imagina. Opa.
0: Olha, já se nota.
2: Olha agora.
0: Já se nota.
1: Já está.
0: Olha, olha, olha,
1: os japoneses nos pedem não falham.
2: É vai os japoneses dizer isso e já toda a gente acredita.
0: Eu não acredito, mas devemos debater.
1: Boa.
2: Então vai a Parlamento.
1: Espaço ao debate.
2: Então
1: neste
2: vai
1: painel.
2: A Parlamento.
0: Então todos os debates têm de ser no Parlamento.
2: Tem.
0: Havia de ser bonito. Já é tem. Bonito assim?
1: Está bonito.
2: Os tomates. Dar lado.
0: O que está acontecendo?
2: Opa, é a única que eu conheço. Vocês cantaram e saiu.
1: Mas não era nada. Bom, não, mas olha, eu. Não,

0: Somber com este Home Wrecker, agora que são 9h36. 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
0: Não atendeu. Já aconteceu.
3: A Mariana riu-se.
4: Mariana riu-se das desgraças.
0: Sério? Ela gosta disto.
4: Olha, a pessoa que vai chegar ao teu telefone e vê lá a chamada perdida, vai se
0: aí é bem, mais vale mandar já o telemóvel para o lixo, que é assim. Eu não queria nada vê-lo.
4: As boas notícias é que tens mais dinheiro para ganhar na próxima semana.
0: 23.532 euros.
4: Obrigado, mães e professores.
0: 761 10 10 10 é o número para o qual tens de ligar para ganhares então 23.532 euros na próxima quarta-feira às 9h15.
4: Olha,
0: na Mega.
4: É tudo ou nada.
0: E é assim também o grandioso jogo da mala.

0: Alex Warren, agora que são 9h47, com passageiro.
1: Bom dia.
0: Gosto muito.
2: O quê?
0: Com passageiro. Muito eu adoro bem. Esta. Passageiro.
2: Olá, senhores.
0: Bom dia.
3: Diogo Pires.
0: Olá. Sentes que vai ser um bom dia?
2: Sinto que vai ser um ótimo dia.
3: Boa!
2: É sempre com esta energia que nós devemos encarar.
0: Mas sabes que
2: eu
0: também senti aqui iamos ser campeões.
2: Ah, pois, Pilar, rapaz, agora mas eu acho mesmo que o dia vai ser bom hoje.
0: Tá bem.
4: Mas vem a Liga das Nações.
3: Oh, Diogo, sabe que a Joana descobriu hoje que existe Liga das Nações.
0: Não, porque tu disseste Nation League.
4: Eu achava que era quando era o Euro. Mas não faz sentido, que é as nações.
3: Já não faz sentido.
2: Deviam ser só as nações europeias.
0: Nem poucas, nem muitas, bastantes.
4: Portanto, agora é pensar positivo para o próximo ano.
2: Vocês estão-me a cansar tanto.
4: Oh, Diogo, então.
2: Que já nem sei bem para quem é que é de olhar.
0: Não olhes para ninguém.
2: É isso, não vou olhar para ninguém.
3: Fecha os olhos.
0: Olha para ti mesmo. E segue o teu exemplo.
4: Vai no flow, meu pequeno.
2: Mais vale estar calado. Mas olha,
3: mas olhar para ti não é olhar para o umbigo. É olhar para a alma.
2: Epá, cala-se.
4: Porque olhar para o umbigo, olhar para o umbigo.
3: Bem, a Pilar bateu com o queixo no microfone. Está a descambar. Olha, assumo o comador. Tchau.
0: Faz muito sentido que nós terminemos esta hora.
2: Eu acho que sim.
0: Parabéns, Nelson. Ficaste de queixo contigo.
2: Ele está a fazer o...
0: E pode.
4: É
0: mais
4: estranho.
0: Alto! Isso! Mais alto!
4: Olá, Diogo. Bom dia.
0: Diogo.
2: Tchau, senhores.
0: Tchau.
2: Vão para dentro que está frio.
0: Escolham-se. Diogo Pires contigo até à uma. A chegar ainda tens o Vague com talvez você precise de mim. Talvez sim, mas eu
4: talvez
0: só volto.
4: Talvez não.
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dia hoje não começa sem eu saber quais é que são os teus planos para ele. Sim, sim, sou Cusco. WhatsApp Mega Hits 968-689-229. Conta-me os planos para esta quarta-feira, que começa com Justin Bieber na Mega Hits.

Deep, Adele na Mega Hits. Ela que 5 anos depois foi novamente vista em estúdio, nos The Church Studios, em Londres. O que significa que 5 anos depois vamos ter música nova de Adele. Eu, se fosse a ti, aproveitava o verão, porque tenho para mim que, chegando ali a setembro, o mood vai todo por aí abaixo, porque ela vai lançar música nova. E nós sabemos que a Adele é, como dizer, she's the queen da música mais sentimentalona. O que significa que este inverno não vai dar para escapar. Ainda assim, música nova de Adele e outras novidades também nas Mega News, em megahits.fm. Tudo para saberes no nosso site. DJ Top e MC Livinho agora na imaginação, na Mega Hits.

K-pop. São os Stray Kids que têm a música nova. Eles escrevem isto como um hino que conta a história do crescimento deles da Coreia para o mundo. Fala sobre determinação, sobre avançar para desafios. Chama-se Run It. Stray Kids no lugar às novas.

0: Self-Aware, mega hits e a melhor música nova de Temper City. Eu pedi-te planos para hoje, pedi-te que me contasses os teus e eu sinto que estou sempre aqui a lançar a escada para sentir alguma inveja. Não é assim, Inês? Obrigado pela mensagem no WhatsApp da Mega, 968-689-229. Às vezes mais valia só escreveres. Não, mas a Inês fez questão de tirar uma fotografia à praia onde está neste momento, só mesmo para partilhar comigo. Ah, olha, aproveita. Aproveita tu também que estás a caminho da praia. Na Mega Hits temos música nova de Soraya Ramos a seguir.
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quarta-feira e nós estamos como? Estamos já a pensar no fim de semana, claro, ou não fôssemos nós, trabalhadores em pleno verão. Calma, respira fundo. Para ti que estás sentado à secretária a ouvir a Mega Hits, primeiro, boa escolha, e segundo, bora lá focar-nos naqueles dias em que podemos efetivamente parar. No próximo fim de semana vais ter o regresso da música eletrónica à Lagoa Branca, na Tapada da Ajuda. Está de regresso o Brunch Electronic Lisboa, com muitos e grandes nomes da música eletrónica. 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Richie Campbell com Plutónio na Mega Hits agora.

0: Multidão do DJ Télio, Mega Hits e a melhor música nova nesta manhã de quarta-feira. Se prepara que vem muita música nova e mais de 90 minutos de música sem parar. Novidade de Martin Garrix com Ed Sheeran. Eu não sei se já tínhamos dado conta, mas tem uma música nova que de repente, vá, é nova QB. Já tem mais de 10 anos, mas só saiu agora. Vais ouvir a seguir. Primeiro, Terry Swims na Mega Hits, não tarda nada.
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Mega Hits e a melhor música nova de December 10. Chegaram por Lisboa este fim de semana. Foi no LAV Lisboa ao vivo com a Mega Hits. Este fim de semana aconteceu tudo. De repente estivemos em três festivais: Afro Nation, Small Summer Fest, Nómadas, em Braga. Ainda recebemos December 10 em Lisboa, Bela também, tudo com a Mega Hits. Foi o fim de semana mais agitado deste verão. Ainda assim, muita música e muitas histórias a construírem-se em pleno verão. Sempre com a banda sonora oficial do verão, Mega Hits. Ah, estás comigo, Diogo Pires. Eu não tenho ponto para isto, eu vou só straight on para aquilo que te quero perguntar. Sabes aqueles carros que se conduzem sozinhos? Entravas num, imagina que chamavas, sei lá, um táxi, mas vinha um carro sem condutor, sem taxista, no fundo. Entravas. Pensa nisso. E responde-me a esta questão pelo nosso WhatsApp 968-689-229, porque esta realidade é capaz de estar mais próxima do que aquilo que imaginas. Aqui em Portugal. Para já, queres saber isto? Okay? Fala comigo. WhatsApp Mega Hits, conversamos por lá. Entretanto, falávamos do Afro Nation. Tyler esteve cá no fim de semana passado. Zara Larsson vem no próximo. E elas estão juntas nesta música nova. Chama-se She Did It Again, na Mega Hits.

Boa viagem com a Champions League de Mizzy Miles, Jason e Slow J na Mega. Há um bocadinho perguntei-te se chamasse um táxi e aparecesse um carro sem condutor, portanto um self-drive taxi, se entravas. E o nosso WhatsApp divide-se, o que é ótimo, porque eu também não cheguei a conclusão nenhuma. Eu não te posso aconselhar nesta matéria. Devo só dizer-te que isto está mais próximo do que imaginas aqui em Portugal. Sabe tudo nas Mega News no nosso site, enquanto eu vestia na Spyro.

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mega hits e este já clássico. Mais ou menos, não é? Good for you, Olivia Rodrigo. 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Boa viagem com a Mega, agora com a música de Miles Smith.

Mega Hits com Shakira e Burna Boy também. Bom verão. 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No Algarve 97.2, Mega Hits com Clooney Group Theory.

0: Hits com Sam da Kive, Bispo, Papillon, Jason e Sir Scratch.
1: Let's go. Eu não vou falar do Mundial.
0: Obrigado por isso. Obrigado por me respeitar.
1: Esta música não é nada a música oficial da nossa seleção.
0: Atenção que eu ontem disse que esta era a música de apoio.
1: Continua a ser a música de apoio.
0: Para quê?
1: Agora, então, nunca... agora pode ser a música tema, de consolo. Agora também não vou sair daqui. Sabias que eles aterraram hoje de manhã no aeroporto?
0: Sim, sim. E há uma fotografia que se está a tornar icónica, que é o de uma senhora que beijou a careca de Roberto Martínez.
1: Oh.
0: Sim, sim.
1: As pessoas não se controlam.
0: Mas há muita gente que está a dizer, não era bem um beijo que era para lhe dar. Oh. Mas eu também lavo as minhas mãos disto.
1: Eu
0: só estou a dizer o
1: que
0: li.
1: Ah, eu quero dizer outra coisa. Que as minhas apostas deste Mundial da nossa seleção eram Vitinha. E a chegada dele ao aeroporto, a falar com as pessoas, a dar-se, comprovou a minha teoria. Ele é mesmo o homem. Eu adoro. É isso que eu quero dizer. Vitinha, se por acaso estás a ouvir a Mega Hits, I love you so much.
0: Vitinha, ele é mesmo um homem.
1: Pronto,
0: Margarida Borrego, 2026.
1: Eu gosto bem dele.
0: Claro que sim.
1: Sou fã.
0: Pronto, vais ficar com Margarida Borrego a partir da uma. Não tenho nada a acrescentar a isto. Amanhã não se fala mais do Mundial. Voltemos a esta coisa. E.G. Campbell a seguir.
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0: 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Na Megakids a chegar há mais de 90 minutos de música sem parar. Começa com Passenger, é o Alex Warren.
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Tenha uma ótima quarta-feira com a Mega Hits. Vamos até ao lugar às novas de hoje para os fãs do K-pop. Stray Kids estão de volta, uma mistura de pop e pop alternativo, e eu acho que transmite aqui uma mensagem de superação, ambição e vontade de ir sempre mais longe. E também, não sei se sabes, mas esta música já está a conquistar os fãs em todo o mundo, está a bater recordes em várias plataformas de música. Portanto, eu tenho a certeza que se és fã de K-pop, esta é para adicionares à tua playlist. Rain It, são os Stray Kids no lugar às novas dias da Mega Hits. Faz uma ótima viagem.

0: viagem. Quem fez uma ótima viagem, esperemos nós, pelo menos hoje de manhã, foi a nossa seleção nacional. Já aterrou em Lisboa, foi muito bem recebida por vários adeptos. E não sei se estás a par disto, mas já tenho aqui Diogo Pires para me esclarecer.
1: Claro.
0: Porque ouvi dizer que o preço dos bilhetes, aliás, para este Mundial, diminuiu bastante, não é verdade?
2: Caiu em 60% desde que fomos eliminados. Eu prometi que não falava mais de Mundial, mas é só das 10 à 1.
0: Exato.
2: Eu agora fui no teu programa.
0: Agora aqui podes falar. Claro. Porquê é que tu achas que isto aconteceu?
2: Não sei, é a economia.
0: É Cristiano Ronaldo. Tipo,
2: nós fomos eliminados e o preço caiu. Mas caiu imenso, 60% é imenso.
0: 60% é imenso. Se calhar o Messi não tem assim tanto poder como nós achávamos.
2: Imagina que ontem o Egito limpava mesmo a Argentina.
0: E eu fiquei tão triste.
2: Eu fiquei triste depois como é que ele se desenrolou.
0: Sim,
2: mas é um facto que 3 golos em 20 minutos.
0: Epá, é ambição. Eu acho que é ambição, é vontade de ganhar. Que sinto que foi um pouco aquilo que faltou à nossa seleção.
2: Eu sinto que me estou a trair a mim e aos meus ouvintes. Eu disse que não falava mais de Mundial.
0: Então pronto, não falas mais. Olha, sabes quem é que vem cá?
2: Tu é que me desencaminhas.
0: Pronto, olha, não há Mundial no próximo ano, mas sabes o que é? Pedro Sampaio, no passeio marítimo de Alger. Já está confirmado.
2: E a Liga das Nações. Você não quer falar de futebol?
0: Não, vamos falar. Pedro Sampaio. Acontece dia 17 de julho, no passeio marítimo de Alger. Mais uma vez com a Mega Hits e provavelmente...

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0: atenção. Há quem diga que ele já é o nome escolhido oficialmente pela Federação Portuguesa e que vai ser oficializado nos próximos dias, ainda esta semana. Portanto, é ficares a parte de tudo. Vamos te pondo a parte também de tudo aquilo que está a acontecer. É ires até a megahits.fm para saberes tudo.
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Tirol na Mega Hits. Eu achava que quem sabia tudo era Lewis Hamilton, até porque, para além de ser um dos melhores pilotos de Fórmula 1 do mundo, está também a namorar com a protagonista do clã Kardashian, Kim Kardashian, mas pelos vistos há trouble in paradise. Ouvi dizer hoje de manhã que o casal pode ter acabado, isto porque Kim Kardashian deixou de seguir Lewis Hamilton nas redes sociais. Eu não sei até que ponto isto é uma estratégia de marketing. Eu sinto que esta malta está sempre mais à frente do marketing e, portanto, eles podem estar muito felizes e isto ser completamente mentira. Se por acaso sabes alguma coisa sobre isto, 968-689-229 é o WhatsApp da Mega Hits. Partilha connosco enquanto ouves música nova da Madonna.

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1: É Sabrina Carpenter e na Maggie Hughes. Hoje de manhã, se calhar alguém perdeu a oportunidade de dar entrada para uma casa como a da Sabrina Carpenter. Na próxima semana, quem sabe se não pode ser tu, 23.532 euros estão à tua espera. É este o valor em jogo no grandioso jogo da mala. 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

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Depois de um fim de semana em Braga de Nómadas Festival, eu sinto que neste momento sou uma das maiores fãs de música eletrónica e por isso mesmo venho dizer-te uma das maiores festas que vai acontecer em Lisboa este fim de semana, mais uma grande edição do Brunch Electronic já no dia

Instagram, seguir a nossa página e também a do Brunch Electronic, identificar um amigo e quem sabe se o bilhete duplo não é teu. Tens até amanhã, até ao meio-dia, para concorrer, portanto, tenta a tua sorte. Agora, à próxima e Clowny na Mega. Boa viagem!

se Chico da Tina ainda não vai ser uma das confirmações para mais uma edição do Bliss Vila Moura. Eu acho que teria todo o sentido, portanto já sabes, é ficares a aguardar. Entretanto, quem já está confirmado

0: de amor no Algarve. Antes disso, há mais de 90 minutos de música sem parar a chegar com música de Sienna Sparrow. Boa viagem!
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Estás a ouvir mais de 90 minutos de música sem parar na Maggie Hughes e não sei se tem estado pelas redes sociais, mas Hailey Bieber partilhou uma fotografia muito especial com Justin Bieber, isto porque eles celebraram 8 anos desde o noivado e eu acho que eles têm sido muito felizes, portanto já sabes, é passares pelo Instagram e dares os parabéns aos dois porque eles merecem.

0: música de Chico da Tina na Mega Hits faz uma ótima viagem. O Drive-In já está aqui pronto para te receber. Madalena Costa, Maria Petronilho e Francisco Mendes. Bem-vindos.
1: Olá.
2: Também conhecido como Chico da Rádio.
0: Oh, Chico da Rádio.
1: Ele quer tanto ser amigo do Chico da Tina que tenta ter alguma ligação com ele, nem que seja através do nome artístico.
2: Não, eu imagina, eu gostava, mas ele tem um próprio som que diz: Chico da Tina, tu és mesmo. Chico da Tina, deixas-me ser teu amigo. É um bocado a gozar com as pessoas que querem ser
3: amigos. Por que não te chamas? Porquê que não te chamas Chicarra? Tu?
1: Porquê? Acho que tem guitarra. Ao Chico da guitarra.
3: Não.
1: Oh, isso é o Frankie.
3: Não, isso já não pode ser.
0: Não, pronto,
3: não
0: podia mesmo. Já não dá.
3: Mas eu acho mesmo que tu podias ser o Chicarra. Chicarra não é um ganda.
1: Não, ele tinha que arranjar outro instrumento. O contratina e o guitarra já existem.
0: Eu não vi nem pífaro. Vejo como Chicarra, por acaso.
2: Obrigado.
1: Chicafaro.
3: Chico do pífaro.
2: Isto não é tudo sobre mim. Eu prometo que no Drive-In falamos também da Maria e da Madalena.
0: Pronto.
1: E dos ouvintes.
0: Obviamente. É o Drive-In a partir das 4 da tarde. Antes a Gracie Abrams. Boa viagem.

0: 4 da tarde, hoje chegamos um bocadinho mais cedo. Estás com o Drive-In até às 8 da noite comigo, Madalena Costa, Francisco Mendes e Maria Petronilho.
1: Olá! Oh, yeah. É quarta-feira hoje, não é?
0: É quarta-feira. Hoje é
1: quarta. Boa quarta-feira!
2: Oh, Maria. Desculpa.
0: Arrancamos já com Shakira e Burna Boy, Die Die.

0: Mega Hits e a melhor música nova quando passam 6 minutos das 4 da tarde.
1: Boa quarta-feira!
0: Muito bem-vindo ao Drive-In. Hoje já estamos bem dispostos, já passou muito tempo das tristezas de segunda-feira.
2: Quais?
0: E por isso não entra nenhuma. Nenhuma, nem vamos voltar a tocar no assunto, porque passámos a página e agora estamos focados na nossa vida e não na vida dos outros, que foi o que tivemos a fazer este tempo todo. Focarmos na vida de 22 ou 23 seres humanos.
2: Quais 23?
0: Estás a gozar ou a falar sério?
2: Estou a gozar com o meu óbvio.
1: Olhem, eu tenho aqui um problema.
2: Estás a odiar-me.
1: Um problema super sério, que é, eu recebi um CD do David Carreira e o meu carro não tem letra.
0: Mas ele lançou música nova?
1: Não sei.
2: É um CD velho, é o terceiro álbum do...
1: É um CD mesmo, físico.
0: Mas qual é o álbum? Sabes?
1: Físico.
0: Ou nem prestaste atenção?
1: Não prestei atenção.
2: Ok. É o 3.
1: Fiquei tão feliz que nem consegui prestar atenção.
0: Só que depois percebeste...
1: Eu fui logo a correr para o carro.
0: Ah, mas eu estou em 2026, eu tenho um carro elétrico que não tem espaço para CDs.
1: Não tem leitor de CD. Agora é o quê? Agora vou ter que comprar um leitor de CDs que liga ao cinzeiro do carro?
2: Não,
1: nem
2: Maria.
1: Tem.
2: Não.
1: O carro já também dizer... já nem tem cinzeiro, percebem?
2: Maria, vais ouvir rádio.
1: Mas eu ouço.
0: Ei. Ah! Sabes que o David Carreira também passa na rádio, não seja por isso, Maria.
1: Então passa lá.
0: Queres um bocadinho de David Carreira
1: agora,
0: aqui?
1: Agora quero, que é para todas as pessoas que têm o CD de David Carreira e não conseguem passar no carro.
0: Então olha, eu sugeria,
1: rádio,
0: eu sugeria uma horinha de discos pedidos, que é...
1: Só músicas de David Carreira?
0: Não, isso também não. Mas discos que as pessoas ouviam há muitos anos e que agora, porque têm um carro mais atualizado, não podem ouvir esses discos.
2: Boa!
0: Portanto, pedem aqui na rádio e... Ah, eu tenho muitas saudades de ouvir em 2000 aquele CD. E pomos um bocadinho desse CD como se estivesse a inserir o CD no carro. O que é que achas?
1: Ok, gosto dessa ideia.
2: Super divertido.
1: E já que falas nisso, eu gostava muito de saber qual é que era o CD que as pessoas tinham no porta-luvas.
2: Aí eu posso dizer.
1: Eu só tinha os CDs dos Dama. Do Damo. Era do meu Damo.
2: Primeiro álbum dos Dama, como é que se chama?
0: Chama-se
2: Uma Questão de Princípio. E o segundo chama-se
0: Uma Questão de Atitude.
2: Chama-se Dama um Segundo.
0: Como é que tu sabes isso?
2: Isn't that hilarious? Porque são excelentes punchlines.
0: Pronto, então olha, vamos aqui ao CD despedido por Maria Petronilho. Temos então David Carreira no teu carro.
1: Não é surreal, David Carreira.
0: Voltámos a 2000 e estás ao

0: história.
1: Não, não. O David Carreira teve com o Snoop Dogg.
0: Como Mandela e Luther King, não teve?
2: Voltámos aos anos 2000. Queremos saber que discos é que ouvias nos anos 2000. Agora já não os podes inserir. Eles estão em casa a apanhar pó porque tens um carro super atualizado. Mas então vamos passar aqui na Mega Hits os teus discos pedidos. Plutónio com Interstellar.

0: 8 da noite e voltámos aos anos 2000, em que podíamos utilizar CDs no carro. Não queremos que mudes para plataformas de streaming e por isso mesmo eu sei que não podes pôr os teus CDs no carro neste momento. Então vamos fazer uma espécie de discos pedidos para parecer que estás em 2000 outra vez.
1: É verdade, temos aqui o nosso João que diz Us Now. Era a compilação perfeita, tinha alguns e vocês, por favor, não digam que não conhecem. Vou sentir-me velho.
0: Não conheço.
2: Now? Vocês não sabem?
0: O que é Now?
2: Tipo, Now 10, Now 2.
0: Ou seja, os hits do ano.
1: Eu adorava essas.
0: Ah, eu tinha sempre um sunset, um layout de sunset e de sol e de...
2: Eu nunca tive, mas lembro-me muito bem das publicidades. Compra já o Now 10.
1: Ah, então, mas com essa voz
0: de rádio. O que é que está no Now 10? Precisamos de uma música que esteja no Now 10.
1: O Now 10 era, sei lá, eram as melhores na altura. Lembro-me bem de Calvin Harris, estava de certeza.
3: Calvin
1: ou não?
3: Harris estava sempre.
0: Era, mas o Now 10 significa 2010?
1: David Guetta.
0: Ou 10 músicas?
3: Não, é o de 2010.
1: David Guetta, Calvin Harris.
0: Então se eu puser Now 2010, o que é que será que aparece aqui nas sugestões?
3: Vai-te aparecer o álbum inteiro.
0: Só me aparece o Now 75, malta. Peço imensa 65? Desculpa.
1: 75. Ai, eu tinha mesmo o Now 10, eu lembro-me mesmo desta capa, era toda dourada. Eu adoro estes CDs. Alguém, por favor, que manda aqui para a rádio.
3: Se calhar o Now 10 não é 2004.
1: É 2004.
0: 2004?
3: Não é 2010, é 2004.
1: É 2004, exatamente.
0: Porquê 2004?
3: Ah pá, porque foi a décima vez que lançaram um Now.
0: Olha, eu tenho aqui um Now 75. E isto é Lady Gaga, portanto não é de 1975.
1: Gaga!
0: Podem explicar então o que é que 75 deve ser 75 músicas, não é?
3: Não, é 75, é a 75ª vez que foi lançado um CD com compilações bombásticas. Imagina, por exemplo, no Now 10 havia Retratamento dos The Weasel.
1: Ok.
3: Havia Me, Myself and I de Beyoncé.
0: Ok.
3: Havia Carta dos Turanja.
0: Ok.
3: Havia Nunca Me Esqueci de Rui Veloso. Também tem aqui umas coisas mais internacionais.
0: Temos aqui o Now 1, que neste caso não tem coisas internacionais, mas começava logo com esta. Tinha Destiny's Child, Jennifer Lopez, NSYNC, Britney Spears, P. Diddy na altura, Three Doors Down, Nickelback, Creed e Hoobastank, que estiveram no Rock in Rio. Há aqui artistas que ainda não foram assim ao fundo.
3: Muito bem.
1: Muito bem. Olha, por exemplo, aqui num site diz a coletânea de música Now celebra 10 anos e para comemorar as editoras envolvidas, como a Universal, a Sony e tudo e mais alguma coisa, juntavam-se e

0: Esta estava no nosso 75. Septuagésima. Quinta. Quinta sim, queria só perceber se estava certo. 75ª edição dos maiores hits.
1: Se há coisa que eu não sei é dizer esses números.
2: Não sabes?
1: 42. 42º.
0: Tens que ir a mais
2: então,
0: acima.
2: Então 232.
1: Ah, 232?
2: Uhum.
1: 232 aças.
2: Do 132º.
1: Do 100º, mas estamos em França para falar assim, ok?
0: Do 100º. Bom, tu sabes que nós gostamos muito de dar música nova, somos conhecidos por isso e consideramos-nos verdadeiros poliglotas. Damos-te a melhor da música portuguesa, da música inglesa e hoje também coreana. Desta vez Run It com Stray Kids.
1: É o primeiro single do 10º EP do grupo, This and That, que sai a 7 de agosto e foi também usada para anunciar a nova tour do grupo. É um 3 em 1. Lançam música, anunciam um tour e um álbum. Pacote completo, paga um, leva 3.
0: Leva tudo.
2: Pacotes. Para já só estão anunciadas as datas na Ásia e na América Latina, incluindo no Rock in Rio Brasil, já em setembro. Mas quem sabe se não vão também anunciar concertos na Europa. Fica atento.
0: São os Stray Kids já aqui. Isso parece a grande La Vila Morena.
1: Vai, vai. Toda a gente a baixar.
2: A guerra não é vencedora.
0: Run it!

0: Mega Hits e a melhor música nova. Vamos ao Cronicamente Online, um momento de rádio para quem quer ter o proveito de estar online sem a fama de andar por lá. Existem recordes do Guinness para tudo, e este é muito específico, mas tenho a certeza que há fãs deste artista que vão gostar muito. Harry Styles bateu o recorde do Guinness da estadia mais longa por um artista no estádio de Wembley, em Londres, com 12 concertos totalmente esgotados. Cada uma das 12 noites contaram com cerca de 80 mil fãs, e no final Harry Styles até chorou por esta conquista.
1: Eu tenho a certeza que 10 mil deles foram todos os dias. Os 12 dias.
0: Ah,
1: certezinha.
0: Conheço pessoas assim, provavelmente foram todos os dias.
1: Bem, coitadinho do nosso Speed, não sei se sabes quem é, antes.
0: Oi, papinho!
1: O Speed está a ter o pior mundial que alguém pode ter. Todas as seleções que foi apoiar ao estádio, entre elas o Brasil, o Egito, a Áustria, Senegal, Cabo Verde, Costa do Marfim e Portugal, perderam.
0: Já percebi tudo então.
1: Foi culpa do Speed!
0: A culpa foi do Speed!
1: Ah! Aí, ó, Speed. Bem, já foram eliminados. No caso de Portugal, Speed viu 3 jogos, 2 empates e a nossa eliminação. Por isso, Speed, I'm so sorry.
0: Não, Speed, não, Speed base-se, faz favor.
2: Base-Speed.
1: O Speed puxa tanto pela nossa seleção. O Speed é que devia ter ido jogar em troca de outros.
2: Já ouviste a jogar à bola na Kings League?
1: Até eu podia ter ido jogar ao campo.
2: Enfim, eu sei que vocês já estão fartos de certeza de falar de cromos do Mundial, mas este senhor é um verdadeiro cromo a nível mundial. O criador de conteúdos Ariel Osses, não é... Ou Osses.
0: Osses.
2: Não é a princesa Ariel, de todo. Forrou o seu carro com 370 cromos da caderneta, com a ajuda dos fãs e da Panini, que lhe enviaram cromos. Posto isto, vou mudar o nome para Rapunzel. Rapunzel, okay. Francisco,
0: uh-huh.
2: E forrar a mesa do nosso estúdio com cromos do Mundial.
0: Pronto, uau. E vais forrar, sei lá, 2 centímetros. Tu tens ao todo para aí 2 cromos, ou não?
2: Fica-te super mal.
1: Vais forrar a testa.
0: Sabes porquê que me fica mal? Porque é verdade, é por isso que me fica mal.
2: Fica-te super mal esfregares na cara o quão pobre e desvalido eu sou.
0: Não, não é pobre, é forreta. Que é completamente diferente.
1: Tu tens quantos cromos, Francisco? Para ser sincero.
2: Eu, pelas minhas contas,
0: para aí 16.
2: Não, tenho mais. Tenho tipo 18. 23 cromos.
0: Ai, que miséria.

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1: Proposta. 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
2: 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Mas é assim, se eu também estou aqui a gastar a minha saliva para depois tu não ires atender, vê lá, Carlos.
0: Vê lá. Como é que se chamava o outro? Como é que se chamava?
1: Era o... Vê lá, era o Ricardo.
2: Ou Sofia Mestre da Associação dos Cristãos.
1: E era o Ricardo...
0: Ricardo Regueifa Neiva.
1: Neiva, correto. Neiva de correto.
0: Mal que me estou a chegar à mega.
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0: Passa um minuto das 5 da tarde. Vamos pela primeira vez esta quarta-feira às Trend News com Ana Catarina André. Olá, Ana.
1: Olá. A onda de calor provocou 264 mortes acima do esperado para esta época do ano. Os últimos 4 dias foram considerados os dias com mais mortes em excesso. São dados do Sistema de Informação dos Certificados de Óbito. O Ministro da Educação insiste que está a resolver os problemas com a correção dos exames nacionais, depois de o Presidente da República ter avisado que a confiança no sistema de avaliação deve continuar intacta. Fernando Alexandre fugiu às perguntas dos jornalistas.
2: Estamos a resolver tudo.
3: O Presidente da República quer que a confiança no trabalhar.
1: O Ministro da Educação, esta quarta-feira, no Parlamento. Donald Trump ameaça atacar o Irão, uma ameaça deixada na Turquia à margem da reunião da Cimeira da NATO.
4: Eles estão a portar-se muito mal. Lançaram um par de drones e um míssil contra navios que estavam à entrada do estreito, onde têm todo o direito de estar. Então, atacamos de uma forma muito forte ontem à noite. Muito, muito forte. Provavelmente vamos atacar de novo hoje à noite. Eu vou fazer um pequeno aviso e vamos atacar esta noite. Mas vamos ver como tudo corre. Eu não estou feliz com eles.
1: O presidente dos Estados Unidos na Cimeira da NATO, onde esteve também Luís Montenegro, que disse que Portugal pretende gastar este ano 3,1% do PIB em defesa, depois de, em 2025, ter ultrapassado a meta dos 2%. Na Alemanha, pelo menos 2 pessoas ficaram feridas nas imediações de uma escola, no sul do país, na Baviera. De acordo com a polícia, o suspeito de 6 anos foi detido.
0: Muito obrigada, Ana. Voltamos com mais Trend News a partir das 6 da tarde. Até já.
5: O Porto e Évora parecem estar em países diferentes. Braga 27, Porto 22, Viseu 30, Aveiro 23, Coimbra 27, Lisboa 28, Évora 35 e Faro 32 graus Celsius.
6: Olha, não sei se nós sabemos ser politicamente corretos. Acham que sabemos?
7: Eu acho que se... Não sei. Dizem que eu sou politicamente correta muitas vezes, portanto eu acho que consigo.
6: Eu não sou nada politicamente correta, por isso vou demonstrar isso já a seguir e vocês também se vão juntar a mim neste desafio que os nossos produtores estagiários muito bem produziram. Salve palmas, meninos!
8: Salve palmas!
6: Olha, vocês estão todos desanimadinhos.
0: Sabrina Carpenter com Busy Woman agora na Mega Hits.

0: Na Laje, Kyu com DJ Gil Castro. Nunca dá para não rir com estes tipos de música brasileira.
1: É uma resenha Laje.
0: É uma resenha Laje.
2: O que é Laje?
3: Não Laje sei. É aquela placa nas favelas. Tu, quando tens uma espécie de varanda, daquele são as Lajes.
0: Ok. É uma varanda?
3: Sim, só que não é uma varanda porque a favela são condições precárias de habitação.
0: Ok.
3: No fundo é um... é o telhado de uma casa que depois dá para construir ou mais casas, okay, ou fazer vista.
2: Ok, muito obrigada. Obrigada pela explicação.
0: De uma memória visual, de uma... uma imagem visual e depois
3: então,
0: vais.
3: Eu vou dizer já uma. Estão a ver quando fazem aqueles vídeos do vá à noite, povo, que é alguém a sentar-se depois do drone a sair de uma casa e a mostrar a favela?
2: Ah, já sei.
3: Isso
2: sei.
3: É uma, onde, okay, as pessoas estão sentadas é uma loja.
0: Já percebi. Bom,
2: é telhado e chão.
0: Vamos ao que interessa, porque há muitas profissões que obrigam ao politicamente correto, uhum, nomeadamente políticos, como o próprio nome indica. Uhum. Também há alguns atores, artistas da nossa praça, jogadores de futebol em conferências, claro, de imprensa, e eu sinto que nunca se sabe quando é que vai ser a nossa vez de ter de ser media trained e politicamente correto. Portanto, vamos fazer aqui um exercício em que vamos fazer de jornalistas e a outra pessoa vai ter que responder de forma politicamente correta.
3: Isto para mim, eu já li a frase que te vamos perguntar, isto para mim é um momento Rubén Dias, Ricardo Quaresma,
0: em que foi super tenso.
3: Ricardo Quaresma diz as barbaridades que lhe apetece, okay, e o Rubén Dias tem que ser tolerante e politicamente correto.
0: Então começo eu, certo? A responder.
3: Exatamente, vou, okay, dizer.
2: Vai.
3: Madalena Costa. É verdade que faz bullying ao inglês de Maria Petronilho e que se tenta sobressair com o seu sotaque britânico?
0: Primeiro já me ri, já não podia ter rido. Podes fazer a pergunta de novo, muito rápido.
2: Acha que isto tem piada?

0: é.
1: Vamos a isso.
2: Madalena Costa, é verdade que tenta, que faz bullying ao inglês de Maria Petronilho e que tenta sobressair com o seu sotaque britânico?
1: Não, eu acho que isso são coisas que as pessoas gostam de inventar. Eu acho que a partir do momento em que eu e a Maria somos pessoas que estamos expostas e, enfim, temos a opinião de toda a gente, eu acho que são coisas que são inevitáveis. Eu percebo que as pessoas gostem de falar, e não julgo. Acho que há pessoas que vivem, é o ganha-pão deles e está tudo bem, mas não reflete toda a realidade, e a Maria sabe disso. Podem-lhe perguntar agora quando ela vier, que isso acho que são partes que as pessoas apanham e não reflete todo aquilo que acontece no nosso ambiente de trabalho. Eu e a Maria, na verdade, somos muito amigas e quem nos conhece sabe disso perfeitamente, portanto, essas opiniões pouco importam.
2: Bravo! Aborrecido como a Miranda Lei!
0: Let's go!
3: Pois é, o politicamente correto é super aborrecido.
1: Claro, não? É fugir das perguntas e não responder.
3: Pronto. Bem, podemos ir a Francisco Mendes já a seguir?
1: Vamos já a seguir a Francisco Mendes. Será que Francisco Mendes vai conseguir ser politicamente correto?
3: Não,
1: Kanye
3: vai ser
1: West, o homem menos politicamente

0: Mega Hits e a melhor música nova com Tela, também Zara Larsson, quando passam 18 minutos das 5 da tarde. Estamos a treinar para sermos politicamente corretos para o caso de aparecer alguma situação em que temos que o ser e não estamos media trained. A partir de agora, depois do final deste programa, já estaremos. Maria Betonilho.
1: Vamos então testar uma conferência de imprensa. Neste caso, chamamos Francisco Mendes.
2: Já estou com medo, que é o que os jogadores sentem quando vão à conferência de imprensa.
1: Francisco Mendes, pedi-lhe um comentário relativamente a uma alegada canção chamada Ela é um menino abandonado, que terá sido criada por Maria Betonilho, a seu respeito. Sente que reflete a sua personalidade?
2: Pode só, por favor, repetir a canção?
1: Ele é um menino abandonado.
2: Eu percebo a sua pergunta.
1: Sim.
2: A criatividade, de facto, é uma das coisas mais bonitas do ser humano. E acho que sabermos rirmos de nós próprios é das coisas mais bonitas que também podemos fazer. E eu percebo, de facto, a sua questão. E é uma ótima questão. E também acho que é uma ótima ótica olhar para esta ideia da criatividade e da paródia e do humor com esse tipo de olhar, que é uma coisa que caracteriza Maria Petronilho, uma das pessoas mais fantásticas de Portugal, e portanto, obrigado pela sua questão.
0: Francisco, desculpe, não respondeu à pergunta. A minha colega perguntou se sente que esta música reflete a sua personalidade.
2: O sentimento é uma coisa. O sentir sentimentos é das coisas mais bonitas que nós podemos ter. E de facto, quando nós sentimos sentimentos, seja porque nos fizeram rir ou porque nos fizeram chorar, é das coisas mais quentinhas para o coração e portanto.
1: É um menino abandonado?
2: É quem? Um menino?
0: O Francisco.
2: Eu sou
0: sentes um menino abandonado?
2: Olha, uma excelente maneira de ver as coisas.
0: Sim ou não?
2: Sim, não, talvez.
0: Ok,
1: sim.
0: Muito obrigada. Muito obrigada, Francisco. É isto que eles têm que fazer, pá. É ir até à morte, que é para eles dizerem que sim.
1: Porquê não somos nós nas conferências de imprensa?
2: Não era o que estava
1: a dizer. Ronaldo, gostas do Messi ou não gostas? Sim ou não?
0: Sim ou não? Não há outra resposta.
1: Sim, não. Obrigada.
2: Porque nesta altura vinha o assessor de comunicação e já vos tinha mandado passear.
0: É verdade. Pronto, já a seguir vamos estar a politiquice, o politicamente correto de Maria Betonilho. A chegar Justin Bieber.
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0: Jenny Dracula, quando passam 3 minutos das 5:30, estamos em plena conferência de imprensa, queremos nos tornar mais politicamente corretos para o caso de algum dia surgir uma ocasião em que temos que responder com
1: o media training.
0: Com o media training, exatamente.
2: Ou nunca... ter que fugir às questões.
0: Ou ter que fugir às questões, ou responder mais na letra, nós é que decidimos. Contudo, falta apenas Maria Betonilho. Portanto, vamos lançar o desafio.
1: Antes de lançarem o desafio, não esquecer que tu no nosso WhatsApp também nos podes encurralar, 968-689-229, mandar aquelas perguntinhas mesmo à jornalista maluco.
0: Vamos à pergunta então, Maria?
1: Sim, sim. Olá, boa tarde.
0: Boa tarde, Maria. Sofia Catita, para o Canal Panda. É verdade que encomenda poké 3 vezes por semana para o estúdio e que o espaço de trabalho fica a cheirar a molho teriyaki?
1: Primeiro de tudo, dizer que eu não como coisas com molho teriyaki, é soja mesmo. Mas, assim, quem não gosta pode sempre sair do estúdio, obviamente. Eu não me importo fazer este programa sozinho. Óbvio que fazer com os meus companheiros tem outro prazer e é tudo muito mais bonito e divertido. Mas, de facto, se eles estão incomodados, eu acho que é mais giro eu poder fazer este programa com molho de soja do que a morrer à fome.
2: Portanto, prefere...
1: Não acha que a fome no mundo é um bocadinho...
2: Prefere o molho de soja aos teus companheiros?
1: Não, é assim... Não, agora pergunto-lhe eu ao jornalista...
0: O jornalista não vai...
1: Ao jornalista Catita lá do Canal Panda. Acha que é preferível cheirar a soja ou eu aqui toda desmaiada com fome?
2: Eu sou do Zig Zag. Canal Panda é a minha colega. Eu sou Paulo Jorge do Zig Zag.
1: Olá, Paulo.
0: Maria, eu acho que tu já ias ficar viral, porque a tua resposta foi zero politicamente correta. Tu, olha, houve uma segunda pergunta e tu, olha, ficaste logo louca.
2: Viraste a bimboca. E entraste logo aqui à sacarapau
1: com o Paulo Jorge do Zig Zag. Opa, desculpa lá, se fica a tita do Canal Panda e Paulo Jorge do Zig Zag, por favor, não deixem, como é que se chama o gajo que controla as coisas? As perguntas?
0: O gajo?
2: Assessor de comunicação?
1: O assessor de comunicação, você está a fazer um péssimo trabalho, porque é que Canal Panda e Zig Zag
0: que eles estão a fazer
1: perguntas. Eu nem vejo já.
0: Pronto, porque, Maria.
1: Já vi.
2: É só porque são coisas mais infantis para ti, faz algum sentido.
1: É verdade, eu sou super infantil. Eu acho que passei com Panda. Distinção.
0: Não, eu acho que não passaste. Acho que passaste com distinção, não.
1: Eu preferia a Sofia dos Castelos Novos.
2: Isto foi um 9,5.
1: 9,5?
0: Em 20, exato. Eu acho que...
1: Não, mas agora admitam.
0: O media training não está no seu auge, Maria.
1: O cheiro do almoço que eu mando vir, porque me esquece de almoçar, incomoda-vos assim tanto?
2: Não, tudo. Se tu me deres no final... Ah, um bocadinho.
0: Richie Campbell com Plutónio. 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

0: Mega Hits e a melhor música nova com Papillon. Não mudava nada quando faltam 17 minutos para as 6 da tarde. Tem uma ótima quarta-feira com o Drive-In até às 8 da noite. Helena Costa, Francisco Mendes, Maria Betonilho.
1: E o Tiroliro.
0: E o Tiroliro, e tu também que estás aqui connosco.
2: É verdade.
0: Estivemos até há pouco a fazer um exercício de politicamente correto. Estivéssemos numa situação de conferência de imprensa, com jornalistas à nossa frente, de que forma é que responderíamos? Acho que, no geral, estivemos todos bem. A Maria cedeu ali um bocadinho à pressão e foi um pouco mais raivosa, mas no geral acho que estivemos bem.
3: Eu acho que melhor foste tu, Madalena.
0: Achas?
3: Acho.
0: Obrigada. Eu gosto quando dizem que
2: foi. A Madalena foi uma seca.
3: E tu foste,
2: sabe?
3: A pior.
2: Desculpem
0: mas
2: lá.
0: Mas aqui o objetivo não era entreter.
2: Vocês viam três TikToks desta conferência de imprensa. Qual é que acham que tinha mais likes?
3: Ah, a tua de certeza.
0: Mas aqui, mas o mas desafio era ser 8. Politicamente correto.
2: Mas eu não quero ser politicamente correta.
0: Mas se tu foste politicamente incorreta com o canal Panda e com o canal Zig Zag.
2: É verdade, peço imensa desculpa ao canal Panda e ao Zig Zag.
0: E assim, e para politicamente incorreto já temos o nosso senhor Cristiano Ronaldo.
4: Quando eu quiser, não quando vocês quiserem. Acho que é uma perdida de tempo vocês sempre fazerem a mesma pergunta. É o último.
2: Pronto.
3: É uma perdida de tempo.
2: Eu, nas conferências de imprensa, sou o Cristiano Ronaldo.
0: Dizes frases mal dizidas.
2: Eu digo a verdade.
3: Imagina, eu queria também trazer isto para a baila. Não é para dizer mal do Ronaldo. Eu gosto do Ronaldo. Ele é um trabalhador, é um talento nato, é um embaixador de Portugal.
0: É o nosso goat.
3: Mas
0: é o nosso pai Cris.
3: Não há nenhuma língua que ele saiba falar bem.
0: Ah, Francisco.
3: Ele fala mal espanhol, fala mal inglês, fala mal português.
0: Eu acho o inglês dele bom até.
2: Sabes que nem todos têm acesso à educação,
0: sendo que não és nativo. Sendo que não és nativo.
3: Sinto que ele viveu anos em Inglaterra. A Maria Petrinho fala-me logo
0: também digo que já fica-te muito mal agora que o Cristiano Ronaldo acabou a carreira virem as críticas da comunicação social como tu.
3: Ele não acabou a carreira.
0: Não, agora que ele está no final de carreira, estas pessoas que têm opiniões e que não deviam dar as suas opiniões, e tu vês dizer que o Ronaldo não sabe falar português.
3: Politicamente correto.
0: Opa, enfim, olha.
2: Tu não podes falar mal do pai, percebes?
0: Tu não mereces mesmo.
2: Se não apanhas
0: o pai
2: aqui à frente dos ouvintes todos.

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0: Nós continuamos contigo até às 8 da noite com The Second Voice, Let Me Be. Estamos no verão, graças a Deus.
1: Yes.
0: Aproveita.

0: Passa um minuto das 6 da tarde, vamos mais uma vez às Trend News com Ana Catarina André. Olá, Ana.
1: Olá, Madalena. A Ministra da Saúde admite constrangimentos nas urgências este verão, apesar do planeamento. Em Alpiarça, Ana Paula Martins admitiu que nunca poderia garantir que este verão será tranquilo.
2: Como as escalas estão feitas, digamos, estão feitas à justa, ou seja, não temos nenhum tipo de excesso de profissionais. Planeamento existe, mas até o melhor planeamento pode, digamos, ser interrompido por imponderáveis.
1: A Ministra da Saúde diz que para manter as urgências a funcionar em pleno seria preciso o dobro dos profissionais, o que não existe nem vai existir. Os efeitos negativos das ondas de calor sobre a saúde tendem a surgir nos 10 dias a seguir à exposição às temperaturas elevadas, o que é motivo de preocupação, diz a AMEGA Luís Cabral, presidente do INEM, que afirma que não vai baixar o nível de alerta. A onda de calor provocou 264 mortes acima do esperado para esta época do ano. Os últimos 4 dias foram considerados dias com mortes em excesso. Os Santos Populares renderam e bem, e não foi só sardinhas. O número de pagamentos nas noites de festa em Lisboa aumentou 26% face à média diária de junho. É o que revelam os dados da CIB Analytics. Os turistas estrangeiros representaram 22% das transações.
0: Muito obrigada, Ana. Voltamos com mais Trend News às 7 da tarde.
3: Sorte tem as pessoas que conseguem controlar o ar-condicionado do carro através de uma aplicação à distância, exceto as que estão no Porto, porque essas estão sempre bem. Braga 27, Porto 22, Viseu 30, Aveiro 23, Coimbra 27, Lisboa 28, Évora 35 e Faro 32 graus Celsius.
4: Olhem, eu não sei quanto a vocês, mas há coisas que eu pago que eu acho, até ao fundo do meu coração, que não se deviam pagar.
0: Eu também.
4: E eu tenho aqui uma lista e quero que tu juntes a nós no nosso WhatsApp 968-689-229, coisas que pagas mas não devias.

0: no teu regresso a casa, quem sabe, a dar ainda um passinho à praia. Queremos saber que coisas é que pagas, mas não devias pagar, não devia ser pago.
1: Nada, e começamos logo com o nosso Sérgio Pinto.
2: Boa tarde, Sérgio Pinto do Porto.
1: Porto!
2: Assim,

0: agora estão a começar a levar dinheiro por isto e eu acho que não devia se pagar, não é? Estão a começar a levar dinheiro por encher os pneus para o ar e pela água, prontos. Cá há pessoal que abusa, mas para encher os pneus, metes um euro, enches os pneus e ainda sobra tempo para quem vier a seguir. O mínimo é um euro que podes pôr. Agora estou a começar a cobrar dinheiro por isso. Acho que não se devia pagar pelo ar dos pneus, mas pronto.
1: Eu digo a mesma coisa, Sérgio. Tarde,
0: bom trabalho.
2: Pedro, obrigada, Sérgio.
1: Esse da água é para pessoas como a Maria... Sérgio Pinto. Esse da água é para pessoas como a Maria Petronilho, que abusam aí da água para... Pronto, para outros fins.
2: Estás-me a dizer que não posso ir encher um balde à água.
1: Sim, estou. Um garrafão para beberes em casa. Estou, sim, senhora. Agora, a outra questão é... Eu acho que o problema foi do TikTok. Aquela
2: do ar premium.
1: Deu ideias a estas pessoas, a culpa é nossa.
2: Mas em Espanha sempre se pagou, Madalena.
1: Está bem, mas
3: não,
1: em Portugal...
3: Não interessa. O TikTok tem de ser responsabilizado por isto.
1: Exato.
3: Pessoas do TikTok que andaram a fazer a brincadeira do ar premium. Helena Coelho, por exemplo, andou a fazer.
1: Maria Petronilho.
2: Eu não vi isso.
3: Não, todas as pessoas... Agora, estamos todos a pagar a fatura, literalmente.
1: Porque eles se lembraram.
3: Por causa da vossa diversão.
1: Enfim.
3: Está errado.
1: 968-689-229. Coisas que pagamos, mas não deviam ser pagas. Queremos a tua resposta, queremos indignação.
2: Tenho aqui uma lista, por exemplo, copos com gelo no restaurante. Se me cobram isto, eu vou ficar maluca na cabeça.
1: Ridículo. Não. Bárbara Bandeira agora.

0: E a melhor música nova quando passam 16 minutos das 6 da tarde, 968-689-229. Queremos saber que coisas é que andamos a pagar e que, na nossa opinião, não deviam ser pagas, deviam ser oferecidas pelo Estado do Mundo.
1: Pelo Estado do Mundo?
0: Sim, pelos Estados de todos os países.
1: Eu tenho uma, posso dizer?
0: Podes.
1: Até não é que eu, no outro dia, eu sou um grande fã de peixe.
0: Peixe?
1: E gosto muito de uma coisa que existe, que é uma pokebola. Que faz-me lembrar quando eu era do Pokémon.
0: Certo.
1: E no outro dia vou eu muito quentinho pedir a minha pokebola.
0: Uhum.
1: E digo, olha, faz favor, é arroz de sushi na base. E aí vai o pedido A, vai o pedido B. E depois digo, e agora quero abacate. Coisa normalzinha.
0: Da pokebola.
1: E diz a senhora, tem custo extra. Custo extra.
0: Estás uma louca, Rosa?
1: Eu não estou já a pagar por causa desta bola, ainda tenho que pôr. E de repente, o custo extra são todas as coisas boas.
0: Pois é.
1: Por exemplo,
0: ananás, manga.
1: Não, imagina, por exemplo, como é
0: salmão.
1: Que eu ia dizer?
0: Não, imagina. Salmão tem custo extra.
1: Tronquinhos de madeira. Esse não tem custo extra.
0: É grátis. Cimento na Pokéball.
1: Ervilhas. Isento, nada. Agora, manga, salmão, braseado.
0: Filadélfia. Soja.
1: Tudo tem custo extra.
0: Não faz sentido, para isso não comemos a Pokéball. Aliás, é arroz. Arroz com arroz.
2: A Pokéball foi criada pelos Illuminati para fazer dinheiro extra. Isto é uma maluqueira.
1: Oh,
2: e é Illuminati.
0: Maria, tu é que és um Illuminati, desculpa.
1: Opa, tu és uma iluminada, Maria.
2: Para fazer dinheiro extra. Eu apanhei os Illuminati.
0: Illuminati.
1: Tem cuidado com essas coisas, pá. Não sei porque com essas coisas.
2: Ainda bem aí o iluminado do Paulo.
1: Eles são super poderosos.
2: Os iluminados.
0: Sabes que o Jay-Z é da Illuminati.
1: Ah,
0: é? Ele está sempre a fazer o sinal da Illuminati com a filha.
1: Ah, sabem que há imensas igrejas do símbolo dos Illuminati?
0: Francisco.
1: Sabem porquê?
2: Por isso é que tu dizes, eu vou hoje para a igreja às 8h30 da noite e vejo todo iluminadinho da cabeça. Bem, não é disso que estamos a falar. Já estás a chamar.
0: Oh, Sofia, liga
2: coisas que pagas, mas não devias. Eu vou já começar com outra. Que
0: vai.
2: Eu pago uma plataforma de streaming e tenho que pagar o raio do filme dentro da plataforma de streaming.
1: Diz outra vez.
2: Isto é dos iluminados.
1: É dos quem?
2: Illuminatis. Toda uma maluca, acho que não já vos apanhei, Illuminatis.
1: Eu peço desculpa a quem está no carro neste momento. É para vocês estão a perceber.
2: Vos apanhei a todos.
0: Se há alguma coisa na vida que nós pagamos, é tudo graças aos Illuminatis.
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0: Já estamos recuperados, espero eu. São 6h30, 968-689-229. O que é que achas que não devia ser pago, mas infelizmente paga-se? Envia o teu, a tua mensagem para o nosso WhatsApp.
1: Olha, é assim, a Inês Cunha mandou aqui: limão na Coca-Cola. Isso paga-se?
0: Paga-se, nunca paguei.
2: Não.
0: Não. Eu recuso-me. Não se paga, next.
1: Vejam lá. Temos aqui também o nosso Pedro Fonseca. Alô, Pedro.
3: Boa tarde a todos. O que é que eu acho que não deveria ser pago? Em termos de ferramentas da AI, eu não me importava que tivesse um limite de respostas, mas importa-me que sejam mais burras a versão premium, por exemplo. Agora tenho o ChatGPT premium, mas quando não tinha, eu pedia uma imagem, por exemplo, e ele dizia-me: ah, não, eu não sei fazer isso. E eu: mas tenho certeza que não sabes fazer, mesmo que seja a versão paga? Ele: não, não sei. Mal a comprei a paga, tipo, bro, claro que eu sei fazer, tipo, como é óbvio, e fazia umas melhores imagens do mundo, tipo, Prime Picasso. E isso a mim incomoda-me, e acho que isso não deveria ser pago. Incomoda muito, porque uso AI bué vezes.
1: Aí, ó, Pedro, ensina-me lá, então.
3: Ou seja, no fundo, eu não me importava de pagar por limite de respostas, mas incomoda-me pagar pela burrice da AI. Não sei, pelo QI. Porque o AI pago tem mais QI.
2: QI é só inteligência médio artificial. Ou meio inteligência artificial.
1: Ok. Eu não percebo, eu não uso muita inteligência artificial, por isso não sei. Só para generar imagens é que tens de pagar.
0: Generar?
1: Gerar.
0: Regenerar
2: imagens.
1: É o gerador, percebe?
0: É o gerador de imagens.
1: Temos aqui a Marcela. Marcela, pela primeira vez no drive-in. Bem-vinda,
4: Marcela. Olá, Mega. Uma coisa que me irrita muito ter que pagar são meus óculos de grau e as minhas lentes de contacto.
1: Claro.
4: Portanto, eu tenho 7 graus de miopia e 1 de astigmatismo em cada olho e tenho que pagar um absurdo nessas coisas apenas para enxergar. Portanto, eu pago para ver, literalmente.
1: Marcela,
4: um beijinho.
1: É assim, eu não uso óculos. Eu achava que só se pagava a armação e que as lentes eram...
0: Não. Pagas as lentes.
1: Porquê?
0: Claro.
1: Paga... Não há receita para isso.
2: As lentes é que são caras.
0: Exato, a lente é que é mais cara. A não ser que compres nos óculos.
2: Marcela, mas eu estou preocupado. Tens muitas dioptrias, Marcela.
0: 7 ou 9.
2: Isto configura cegueira, Marcela?
0: Ai, credo. 968-689-229. O que é que não devia ser pago, mas andamos a pagar há anos e anos e anos? Partilha connosco. Faz boa viagem com o Mega Hits agora ao som de Anitta.

0: Bem, continuamos a falar sobre coisas que tu pagas, mas não devias, e temos aqui a nossa Ruth. Oh, Ruth, tínhamos tantas saudades tuas.
1: Boa tarde, Megas, o que eu já me ri. Olha, isto é culpa toda dos iluminados.
0: Boa, Ruth!
1: Nomeadamente o nosso Estado, porque eu comprei uma casa e tenho que pagar em mim, não é? Um imposto de uma coisa que eu já estou a pagar ao banco e que supostamente irá ser minha. Eu comprei um carro e pago um IUC ao Estado de uma coisa que já é minha, que nem empréstimo tem. Pá, é assim, Illuminati is a treta. Então é nas escuridões.
2: Olha, é por isso que
0: eu
2: entro em
0: transportes públicos. Também acredito que é do Illuminati. É tudo Illuminati.
2: Eu não tenho uma casa e, não, e entro em transportes públicos exatamente para não pagar os impostos.
3: É? É só por isso.
0: Só por isso, Francisco. Claro. Não é porque és um ferreta,
2: não é? Não, é porque...
0: Se calhar tu é que és dos Illuminatis, que apenas aí a fingir. Andas de autocarro para fingir que não és dos Illuminatis.
2: Se calhar sou eu o Illuminati.
3: Olha, eu nunca percebi porque é que se paga aquelas taxas de serviço, custos de operação, quando vais comprar um bilhete num site.
0: Tipo concertos.
3: Para que é que serve esse pagamento extra, então, que às vezes chega a ser 10 euros?
2: É para o site.
3: Para o site? Como claro, assim? Para sustentar o site?
0: Tens a rosa.
3: Claro. Mas para isso já tem anúncios o site ou não?
2: Ah, o intermediário.
3: É mais dinheiro, não é?
2: Pô, o intermediário está cheio dele.
0: São esquemas.
3: É Illuminati.
0: Temos aqui também a nossa Cindy. Pela primeira vez no Drive-In, bem-vinda.
4: Olá, Mega. Daqui Cindy.
0: Alô.
4: O que não se devia de pagar são as portagens da Ponte 25 de Abril. Sobretudo no verão. Mais alguém comigo?
0: Eu.
3: Toda a gente.
0: Eu não percebo porque é que se pagam as portagens. É para supostamente não ter mais pessoas. Não ter muitas pessoas. Acho.
2: É para não ter pessoas?
0: Sim, imagina, para as pessoas irem pela Vasta Gama.
2: Deve sempre pagar
3: e
2: a manutenção da ponte.
3: Também pagas na Vasta Gama, como assim? A Vasta Gama é caríssimo, é quase 4 euros.
2: Só tenho 4 euros.
0: Mas é mais caro. Portagem, no máximo há aquelas coisas.
3: Quando sais e quando entras.
0: Ah, está bem, mas não, a ir para lá...
3: Não, é a ir de Lisboa para a Margem Sul.
0: Não se paga.
3: Quando chegas à Margem Sul, pagas. Ou vice-versa,
2: pronto. É ao contrário.
3: Pagas uma vez, exato.
2: Margem Sul para Lisboa é que pagas.
0: É isso.
2: E acontece o mesmo na 25 de Abril.
3: Exato, é. Não pagas duas vezes.
2: O princípio aqui é, eventualmente quem vai há de voltar.
0: É que eles querem aprender as pessoas na Margem Sul, é isso, os iluminados.

0: Não disseste nada. Quem disse foi Ícaro, a 11 minutos das 7 da tarde. Hoje também não disseram rigorosamente nada.
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0: Eu sempre ouvi dizer, azar de uns, sorte de outros.
4: E isso significa que há mais dinheiro para a semana. 23.532 € é o valor que está no grandioso jogo da mala.
0: É o valor que tens que decorar. Vamos-te perguntar na próxima quarta-feira pelas 9h15 da manhã, quando te ligarmos e tu atenderes, por favor. Por isso já sabes, liga para o 761-10-10-10. Curta a chamada, Madalena?
5: 1 € mais IVA.
0: Muito obrigada.
5: O nosso WhatsApp está aberto para ti, 968-689-229. O que é que nós andamos a pagar nesta vida que não merece o nosso dinheiro? Slater a chegar com Dance, reticências.
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0: Passa um minuto das 7 da tarde, vamos uma última vez esta quarta-feira às Trend News com Ana Catarina André. Olá, Ana.
1: Olá, um incêndio em Valverde. Évora mobiliza a esta hora mais de 140 operacionais e 4 meios aéreos. Telmo Ferreira, oficial de operações da Autoridade Nacional de Emergência e Proteção Civil, descreve a situação à Mega.
2: Foi um incêndio que teve início às 13h58, como disse, ainda mantém-se em curso. Os reforços solicitados já foram feitos, mas já estão grande parte deles no terreno a fazer o combate. Não há habitações nas envolvências do incêndio, portanto mantém-se o combate e esperamos que o mais rápido possível ele fique dominado.
1: Telmo Ferreira, da Proteção Civil. Sobe para 65 o número de jovens com sintomas de intoxicação nas Caldas da Rainha. Deram entrada nas urgências com vómitos ou diarreias sem gravidade. Estão todos ligados ao torneio de futebol Futmania. O preço do barril de petróleo Brent subiu 7% para 79,5 dólares depois do presidente dos Estados Unidos ter ameaçado atacar o Irão pelo segundo dia consecutivo. Por outro lado, o euro cai ligeiramente face ao dólar. Até o início de julho morreram 250 pessoas nas estradas portuguesas, são mais 33, face ao mesmo período do ano passado. Os dados foram revelados esta manhã numa sessão no Ministério da Administração Interna.
0: Muito obrigada, Ana. A Trend News voltou amanhã às 7 da manhã.
1: Até amanhã.
0: Até amanhã.
3: Não há eufemismos possíveis. Está calor, ponto final. Braga 27, Porto 22, Viseu 30, Aveiro 23, Coimbra 27, Lisboa 28, Évora 35 e Faro 32.
0: Vamos continuar a perguntar-te no nosso WhatsApp coisas que pagas que não devias pagar. 968-689-229. We'll be right back.

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1: Passam 9 minutos das 7 da tarde. Estás comigo, Madalena Costa, até às 8 da noite. O drive-in hoje é totalmente sozinha, porque se os meus colegas não põem os fones a tempo, então não têm qualquer tempo de fala.
2: Fica-te super mal. Fica-te super mal.
3: Fica-te super mal. Estás a falar por cima da guitarra do Gama.
1: Eu tinha que encher, pá. Vocês não perceberam que eu tinha que encher, pá.
3: Guitarra do Gama. Quem é o guitarrista do Gama?
1: 968-689-229. Queremos saber o que é que tu andas a pagar e achas não devíamos pagar por este tipo de coisas.
3: E temos aqui Cor. Muitas mensagens e áudios no nosso WhatsApp, of
2: Mas
3: course.
2: Também não é para reclamar, tipo, aí eu não posso pagar imposto. É tipo, malta, temos que pagar
1: imposto. Até agora ninguém disse isso.
3: A Cláudia
2: meio
3: diz
2: que disseram, mas...
3: Oi Mega, como assim temos de pagar um balbúrdio por uma garrafa de água?
2: Um balbúrdio?
3: Balbúrdio é aqui que está.
1: Balbúrdio.
2: Não, pois não está, mostra lá a ver se está escrito aí balbúrdio.
3: Se tiver, dás-me 100 euros.
2: Não, um balbúrdio, mas está entre aspas. Ela está a ser humorística na escrita.
1: Um balbúrdio, muito
3: então,
1: bem.
3: Então como é que se diz?
1: Um balúrdio.
2: Continua, Maria.
3: Água, na minha opinião, não devia ser cobrada. A cerveja também não. Eu acho que isso não devia ser cobrado, Cláudia.
2: Mas tu bebes cerveja, Maria?
3: Pouca. Temos a nossa Bruna. Alô, Bruna.
4: Olá, boa tarde, Bruna. Mega. Então, na onda do que a senhora disse sobre ter de pagar pelas lentes e pela armação porque vê mal, eu acho que as mulheres também...

0: não deviam pagar por tampões.
1: Concordo.
0: E pensos higiênicos, porque nós não escolhemos ter o período, não é?
2: É verdade!
0: Uma mulher que vê mal tem muito mais despesa do que um homem que vê bem.
3: Como é que não é condição humana?
2: Uma mulher que vê mal paga mais do que um homem que vê mal. Percebem?
3: O quê?
2: Uma mulher que vê mal.
3: Porquê?
2: Gasta mais dinheiro que um homem que vê mal também.
3: Porquê?
1: Porque a mulher tem o período e o homem não.
2: Percebem?
1: Está com história.
3: Ver? O que é que isso tem a ver com ver?
1: É uma pequena piada da Maria. Ou seja, uma pessoa em condição igual, depois tem uma delas tem uma condição extra. Condição, uma situação, uma impressão. Bem.
2: Sensação!
1: Eu sou a favor. Façam os produtos femininos gratuitos.
3: Opa, olha, isto eu sei que depois parece sexta-feira. Peço imensa desculpa. Vamos ouvir Michael Jackson, The Greatest of All Time. Billy Jean.

0: Mega Hits e a melhor música nova de Ariana Grande. Hater, I made you love me. 968-689-229. Queremos saber o que é que andas a pagar na tua vida que achas que não mereces pagar. Porque não se devia pagar por tal coisa. Manda-nos mensagem no nosso WhatsApp.
1: 968-689-229.
0: Maria, o que é que temos aí no pedaço?
2: Temos muita coisa no pedaço. Temos aqui o nosso querido ouvinte, o Wilson. Vamos ouvir o Wilson.
3: Boa tarde, Megas. Pensem lá comigo. Não vale a pena um gajo gastar dinheiro em comida e a seguir gastar dinheiro ao ginásio. Ou seja, vamos gastar dinheiro a comer para depois gastar dinheiro a queimar a comida.
2: Pois, devia ser tudo grátis, não
3: é? Pá, é uma coisa mais valia não comer assim tanto. Comer só o mínimo e pronto.
1: Pronto.
3: Concorda ou não?
1: Concordo.
2: Concordamos, Wilson, então não concordamos. Eu acho que o ginásio devia ser gratuito com o restaurante, por exemplo. Vais ao restaurante, pagas a conta do restaurante, ginásio grátis, uma vez.
1: E é cashback. Tens direito
2: é como
1: a gastar...
2: devolver as garrafas.
1: É, quanto mais gastares no restaurante, dá-te pontos para.
2: Isso não era outro.
1: Opa, bora fazer esta ideia de negócio incrível.
2: Por favor, fazemos isso. Tem outra coisa, faz a parte do quê?
1: Eu faço a parte do restaurante, faz a parte do ginásio.
2: Está bem. Mas eu não vou ao ginásio, está bem?
1: Não vais.
2: Tenho aqui... Não, não vou.
1: Estás super fit.
2: Ai, cala-te. Tenho outra coisa que me irrita solenemente, que eu por acaso nunca tive que pagar, que é quadro de honra.
0: Nunca... claro, nunca tiveste esses problemas,
2: nunca
0: não é, Maria?
2: Nunca tiveste problemas de meninos inteligentes.
0: Mas, de facto, eu percebo.
2: Como nunca entrei, por milésimas. Claro. Nunca entrei no quadro de honra por milésimas, atenção.
1: Mas me pagaram.
2: Mas, estás no quadro de honra e tens que pagar pelo certificado, pelo baixo para casa, ah, estou no quadro de honra.
1: Mas a mim pagaram-me.
0: Como assim pagaram-te?
2: Não digo mais nada.
1: Eu tive a melhor nota de uma coisa na escola, no secundário, e deram-me uma ajudinha.
0: Sim, não, mas a Maria está a falar de quando vais para o quadro
2: de honra.
0: O papel.
1: O papel.
2: Papel, qual papel?
0: Já sabia, pronto.
2: Qual papel, Francisco?
1: Mas eu percebo. É tipo, no fundo, quando te graduas, as tuas notas
0: exatamente
1: vêm todas num papelinho.
0: É que tens licenciatura e tens que pagar pelo papel.
1: Quer estejas no quadro de honra, quer não estejas. Tens que ir lá buscar um papel.
0: Exatamente.
2: Por isso é que eu não tenho nada em casa.
1: Pronto, Maria,
2: a
1: mais
2: a mim não me apanham.
0: Gracie Abrams a chegar com Hit the Wall.
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0: 3 minutos das 7:30, passamos de BTS para Stray Kids na Mega. Não somos apenas fãs de música portuguesa, nem inglesa, também gostamos muito de música coreana. E é o que te trazemos hoje ao Lugar às Novas, chama-se Run It.
1: É o primeiro single do 10º EP do grupo This and That, que sai a 7 de agosto no mundo do K-pop. Diz-se que é um mini-álbum.
2: Run It é também o nome da tour que estes 8 rapazes sul-coreanos acabaram de anunciar por 4... por 2/4 do mundo. Só agora que eu percebi, desculpem. Ásia e América Latina. Isto porque ainda falta sair a parte 2 das datas. Pode ser que passem pela Europa, pode ser que passem por Portugal. É um desejo profundo que eu tenho.
0: É um desejo profundo que todos temos, portanto, continuem a pedir Stray Kids em Portugal.
3: Toca Run It.
0: É o teu lugar às novas de hoje na Mega Hits.

0: Mega Hits e a melhor música nova quando faltam 17 minutos para as 8 da noite. Feita atenção, porque 2027 vai ser um ano histórico para o hip-hop português, para a música portuguesa, porque... Você sabe, Plutónio vai fazer o que ainda não foi feito também, que é juntar benfiquistas, portistas e sportinguistas num só sítio. Atenção! E vai fazer com que eles sejam amigos, todos amigos, por um propósito, que é a música dele.
1: No Estádio de Alvalade.
0: Exatamente.
1: Tudo com muita vontade de ver Plutónio. No último domingo, anunciou aos participantes ofegantes e cansados da sua corrida que vai dar um concerto no Estádio José Alvalade, em Lisboa. Dia 5 de julho de 2027.
2: Eu não sei se sabes, mas o Estádio de Alvalade, que acolhe até 52 mil pessoas, é, aceito ou não, um palco de lendas.
0: Uhum.
2: Entre elas, o mais falado, Michael Jackson em 1992, Rolling Stones em 1990, David Bowie em 1990, Prince em 1993, Pink Floyd 94, Elton John 92, Bryan Adams, 91, e o mais importante, que é amado pela mãe do Plutónio, Roberto Carlos.
0: E agora, também amado pela mãe do Plutónio, Plutónio, no dia 5 de junho, julho, desculpem, de 2027, vai atuar no Estádio José Alvalade e Francisco Mendes. Tu vais ter que ir.
1: Para além de estar na A1, na A2, na A5, ele vai estar na segunda circular, a chegar ao Estádio de Alvalade.
0: Yeah!
1: Entra com o número, não sei quantos, Plutónio!
0: E vai só com este. Estou na 1, na 2, na 5,
1: a chegar a Lisabona.
0: Olha, compra os teus bilhetes em megahits.fm, porque a Mega Hits é a rádio parceira, está cá desde o início da carreira de Plutónio e ficamos muito felizes de saber que ele vai fazer este palco muito importante para a carreira dele e para nós também.
1: Muito bem. É, olha, vai.
2: É comprar os teus bilhetes, acabou!
0: Acabou!
1: Eu vou lá estar, nunca fui ao Estádio de Alvalade e é Plutónio que me vai
0: nunca
1: lá.
0: Nunca foste?
1: Não.
0: Ah, eu já fui, mas vou
2: a
0: lá
2: sério?
0: Estar também.
1: É sério.
0: Como benfiquistas que somos, vamos estar a apoiar o Plutónio.
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0: Então diz o quê?
1: Bye bye. Eu agora só consigo ouvir bye bye, we go, bye bye, let's go.
2: Bye bye, mundial. Esta é a mesma música oficial, não é?
1: É. Bye bye para ti também. Voltamos amanhã às 4 da tarde. Beijinhos.
2: Mas tu pratas a vida a chegar. Beijo.
0: Beijo.

0: 8 da noite, como é que hits? Boa quarta-feira, já comigo Matilde Prata e Zé Vida.
1: Hello Matilde, uma quarta-feira tão feliz ao teu lado.
0: Ai, o teu ar de sarcasmo.
1: A seguir, vamos às redes sociais.
0: Bora lá.

0: diz quando apareceu no agora ia dizer no Confessions de Rosalía.
1: Pode ser.
0: Foi parecido.
1: No confessionário.
0: No confessionário da Rosalía, diziam que elas tinham um pequeno desentendimento, mas a coisa foi posta em pratos limpos. Sendo que agora houve outra artista a aparecer por lá, uma
1: Chapel
0: grande artista.
1: Rowan foi a última convidada da Lux Tour nos Estados Unidos.
0: Ah, fechou com um chave de ouro, até gostei.
1: Exatamente. Haven't you heard I'm the
0: internet girl? Melhor tinha sido se a Manon tivesse ido ao confessionário com as Cat's Eye.
1: Ai, eu adorava, mas não. Não aconteceu. É. Olha, por falar em Cat's Eye, sabias que vai haver agora um filme para promover um novo álbum? Chega no dia 12 de agosto aos cinemas, a alguns cinemas do mundo, não a todos, não é?
0: Olha,
1: ou seja, dois dias antes do novo álbum Wild.
0: Muito bem, começamos este scroll da noite da melhor forma.
1: E há também aqui uma novidade que não vai deixar os fãs das Kardashians felizes, ou melhor, que vão ficar tristes, no fundo. Kim Kardashian deixou de seguir o Lewis Hamilton.
0: Oh.
1: Isto porque ele foi visto num iate com outras mulheres. E o que toda a gente acha que estava a trair. E a Kim Kardashian deve achar a mesma coisa.
0: Mas ela chegou a segui-lo?
1: Ela seguiu, claro. Eles eram um casal assumidíssimo já na internet e agora deixou de o seguir. Portanto, se calhar o Lewis Hamilton não
0: está no ar.
1: Muito bem.
0: Entretanto, novidades também no mundo do cinema. Pode estar a chegar um live action das Powerpuff Girls.
1: Ai, por favor,
0: eu confesso que eu não gostei desta notícia.
1: Porquê?
0: Há coisas que se têm de manter na animação.
1: Epá,
0: então agora, vamos ter fadinhas.
1: Então e o filme da Barbie?
0: Ah, é diferente. Se bem que eu também não adorei.
1: Vamos rebobinar um bocado. As Powerpuff Girls são fadas?
0: Não!
1: Desde quando?
0: Não são, mais ou menos.
1: São super heroínas!
0: Está bem, pronto, fadas, super heroínas. É quase igual.
1: É claro, o super-homem também andou no Barbie Fair Utopia.
0: Olha, quem são super-heróis são os nossos jogadores, a nossa seleção nacional, que já está por Portugal. E o que é que eu descobri, Zé Vida? Que a venda dos bilhetes desceu 60%. Com a saída do Cristiano Ronaldo.
1: Olha, bem feita, só para os americanos verem o que
0: isto
1: é
0: bem uma chapada de luva branca.
1: Olha, uma chapada de luva branca levou a Claro, uma artista em ascensão, que não sei se tu sabes quem é, porque na verdade arranjou um bife no mundo da música com uma artista muito improvável.
0: Quem?
1: A Peppa Pig. Eu não estou a gozar. A Peppa Pig, o desenho animado.
0: A pessoa que faz a voz da Peppa Pig.
1: Não. A Peppa Pig, desenho animado, fez uma entrevista para a Billboard e perguntaram-lhe o que é que tu achas da Claro, e ela não sei quem ela é. E entretanto a Charlie XCX já se veio pronunciar, a Pink Pantress, a dizer: é bom que peças desculpa à Claro agora, sua
0: Peppa
1: porca.
0: Pig.

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0: Música portuguesa com Sam daqui na Mega Hits, também Bispo, Papillon, G-Sunny, Sir Scratch, e é também toda uma turma que temos este fim de semana no Brunch Electronic.
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0: Domingo há festa com o Brunch Electronic. Já a seguir à Bela e para ouvir.
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0: Mega Hits e a melhor música nova. Agora que o relógio bate às 9 da noite, eu, Matilde Prata, estou deste lado até às 11 da noite, também com Zé Vida.
1: Ah, estava a ver que estavas aqui sozinha, que tinhas passado o estúdio.
0: Eu nunca me esqueço de te apresentar, até porque tu trazes grandes planos para...
1: Pois é, Matilde, e tenho mais um planinho para nós, para pôr na lista, porque ainda temos uma data deles para fazer. Sabes o que é que são capivaras?
0: Ai, eu sempre quis ver uma. É do Brasil, é o bicho do Brasil.
1: Exato, é da América Latina.
0: Mais ou menos.
1: Há em vários países. Na verdade, há em Portugal também, a uma hora de Lisboa.
0: Ai, eu queria mesmo saber onde é. Já a seguir falamos sobre isso. Para além disso, ainda falamos sobre Lewis Hamilton, que só segue 5 pessoas. Uma delas não é Kim Kardashian. E vamos falar sobre essa celebridade.

0: E se em vez de ires ao cinema ver filmes, fosses até um sítio qualquer perto de Lisboa para ver as capivaras?
1: Porque a Quinta Pedagógica de Sesimbra tem dezenas de capivaras e podes vê-las por uma entrada de 7 euros. Ah, isto é genial.
0: Isso é um ótimo plano. Team building, fica a sugestão. Já a seguir, mais de 90 minutos de música sem parar, arrancam com The Second Voice.
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0: sobre este último fim de semana. Acabaste de ouvir de Sam Pertana, Mega Hits, e ainda cantaram A Vida Toda de Carolina Deslandes. Foi algo bastante surpreendente.
1: O que surpreendeu muito também a internet é terem descoberto que Lewis Hamilton só segue 5 pessoas no Instagram e que a Kim Kardashian não é uma delas.
0: É verdade, sim senhora. E aparentemente Kim Kardashian deu-lhe unfollow depois dele andar pronto a brincar aos iates com outras meninas. Fomos verificar se Lewis Hamilton seguia Kim Kardashian e qual é o nosso espanto quando vemos que ele só segue 5 contas. Portanto, queremos saber, se só pudesse seguir 5 contas, quais seriam?
1: Olha, eu tenho aqui o meu top 5, se quiseres posso dizer.
0: Ok, conta.
1: Vou começar com La Rosalía,
0: claro,
1: que é a minha artista favorita,
0: claro.
1: Portanto, eu tenho que a seguir, não há outra hipótese. Depois tenho Kiki Zot, que acho que é um
0: boa,
1: ótimo nome, é o, a cara do entretenimento de Portugal. Tenho também outra conta do entretenimento português, que é Tomás Taborda. Porque eu acho hilariante.
0: Não acredito que me falhou esse.
1: Tomás Taborda. Tenho ainda Kylie Jenner, porque eu sou obcecado pela Kylie.
0: Sério?
1: E tenho Zara Larsson, porque ela é uma conta hilariante no TikTok.
0: Não acredito. Eu paguei Zara Larsson para pôr outra pessoa. Ora
1: okay,
0: bem,
1: vai.
0: O meu top é Kiki Zot também.
1: Okay.
0: Concordamos aí.
1: Muito bem.
0: Puberty, porque ao menos ia tanto a par do mundo.
1: Uma mulher informada.
0: E de facto curiosos também, tem a sua graça. Marcelo Wang,
1: okay,
0: para aprender chinês e para saber uma outra palavrita. A minha melhor amiga, para dar aquele suporte. E por fim, eu mudei a Zara Larsson para esta pessoa.
1: Quem?
0: Joe Jonas.
1: Ah, também
0: o Joe Jonas é das pessoas mais engraçadas nas redes sociais e, portanto, este é o meu top. Mas gostei muito do teu também.
1: Eu também gostei do teu.
0: Não segui, a minha artista favorita porque facilmente ia parar ou ia conhecer as novidades dela por outras formas.
1: Não sei, mas eu gosto muito dos debs da Rosalía.
0: Eu percebo.
1: 968-689-229
0: é o WhatsApp da Mega Hits. Queremos saber se só pudesse seguir 5 contas, quais seriam e porquê. Richie Gamble e Plutónio agora. 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

0: Talento Internacional na Mega Hits com Kalema e Lauana Prado. Estás connosco, Matilde Prata e Zé Vida. Falamos sobre 5 contas do Instagram ou do TikTok que seguiríamos nas redes sociais se não pudéssemos seguir mais ninguém.
1: E recebemos aqui mensagens também a sugerir algumas contas. Eu vou-te ler a mensagem da Patrícia que disse: só pudesse seguir 5 pessoas, que é o Justin Bieber.
0: Ok, percebo. Apesar de ser um bocado estranho nas redes sociais.
1: Ah, eu adoro Justin. Seguia um canal de notícias, ok, faz sentido, para estar informada.
0: Claro.
1: Seguia o Você Sabia, que eu não sei o que é que isto é.
0: Você Sabia é uma página hilariante de factos completamente aleatórios, do
1: okay.
0: tipo, você sabia que se comer uma laranja vive mais 3 anos? Uma coisa
1: assim
0: do
1: género. Fake news, portanto.
0: Não, mas
1: certo.
0: É certo.
1: Seguia o Meu Namorado, já agora okay. se quiseres enviar o arroba teu namorado 968689.
0: Zé, controla-te.
1: Estou a brincar. E seguia a conta da Mega também. Oh, tão querida Patrícia.
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0: na nossa companhia, Matilde Pratis é vida, agora que são 10 da noite e por volta desta hora.
1: À conta para o Max, uma sugestão de digital que tu tens mesmo que seguir.
0: E atenção, nós há pouco tempo pedimos as tuas sugestões e é lá que vamos já seguir. Primeiro, Sienna Spyro, ela tem novo álbum e esta faz parte, Material Lover.

0: com Alicia Keys na Mega Hits e Feng I You. E às 10 da noite de todas as quartas-feiras acontece uma das minhas rubricas favoritas deste programa que se faz a dois, não é? Matilde Pratis é vida.
1: Conta para o Max, o momento em que te sugerimos uma conta do digital que vale mesmo a pena acompanhar. E hoje a sugestão é da Matilde. Quem é que trazes?
0: Olha, trago um rapaz que eu acho que é do Norte.
1: Ok.
0: E que se chama Santos. 3 O's e 4 Z's no TikTok e penso que no Instagram também.
1: Ok, ok.
0: No fundo, este rapaz interrompe pessoas no meio da rua, out of nowhere, pessoas que não conhece de lado nenhum, e começa a dizer: oh tia, então, já não vinhas há tanto tempo, tia?
1: E a malta alinha na brincadeira.
0: E eles alinham e começam a dizer: estás crescida, a família vai bem.
1: Ai, que vergonha.
0: E ninguém se conhece ali, é tudo fictício. E no meio disto tudo há N pranks e uma... mais engraçada, claro, é quando ele faz com pessoas mais velhas.
1: Claro.
0: Porque elas são doce e acabam por perguntar por ele e tudo mais.
1: Portanto, tu tinhas coragem de admitir que não conhecias a pessoa, se
0: eu no
1: assim.
0: Final, eu tenho a certeza que o Santos admite no final. Mas eu gostava muito de fazer
1: isto.
0: Olha,
1: muito
0: dia,
1: divertido.
0: Quem sabe.
1: Se não conheces, é acompanhares.
0: Na Mega Hits há Alex Warren agora.
2: Eu sei.

0: Ela lança Daughter from Hell, o seu próximo álbum, já na próxima sexta-feira. Gracie Abrams na Mega Hits, mas até lá há música nova de outros artistas para te darmos a conhecer.
1: E uns dos artistas que mais nos pedem para vir a Portugal, portanto eu tenho a certeza quando eles vierem cá é com a Mega Hits. Stray Kids tem música nova, chama-se Run It. E este grupo sul-coreano só vai lançar novo álbum dia 7 de agosto, portanto isto é mais um avanço do novo projeto.
0: Ah, está quase. Em contagem decrescente para esse novo álbum. Até lá há esta Run It, Stray Kids, no lugar às novas dias.

0: metidas nesta música.
1: Ai meu Deus.
0: Só falta a outra metade, mas já faltou mais.
1: Eu espero que aconteça. Eu estou a rezar a santinhos para que aconteça, porque eu ouvi dizer que a Zara vai andar por Portugal nos próximos dias.
0: Ora bem.
1: Portanto, quem sabe?
0: Se por acaso não viste a entrevista de Zavida, a Tayla vai até mega hit Instagram e mega hit TikTok. Eu sou a Matilde Prata.
1: Eu sou o Zé Vida.
0: E nós voltamos oficialmente amanhã a partir das 8 da noite. Oficialmente ou não oficialmente, voltamos.
1: Matilde, amanhã despeço-me aqui, porque depois vou de férias uns diazinhos.
0: Ai, não,
1: portanto,
0: acredito.
1: É bom que me aproveites enquanto podes.
0: A inveja é real. No entanto, ainda ficas comigo mais umas 24 horas
1: oh,
0: e com
1: yes.
0: muita música. Já a seguir com Mika Semente para ouvires. Beijinhos, até amanhã.
1: Beijo.
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